Programações da Pista, agitando essa noite gostosa de sexta-feira, tá aquele friozinho bacana, vamos pra tomar aquela caipirinha, né? Tomar aquele vinhozinho, pra quem quiser tomar aquela cerveja, ó, eu tenho pra você aqui uma caixa de cerveja, oferecimento aí do Depósito Bebidas Alternativa. 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Não, já tocou essa, bebê. Vambora dessa daqui, então. Agora, 9:05.

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1: Olha, fala uma coisa pra você. Isso é muito sonho. E virou cinema mesmo. E que não virou? E não virou cinema? Nosso sonho. Mas isso aí é cinema com Claudine Buchecha. Bom demais. Esse é o Ondas na Pista. Esse clima gostosinho de sexta-feira. Você em casa, você no carro dando aquela carona. Pra você que tá no trabalho. Enfim, pra você que tá aí do outro lado. Tá afim de faturar uma caixa de cerveja? Você que tá do outro lado. Tá afim de faturar essa caixa de cerveja? Então pega o telefone e manda aquele áudio pra mim. Tem que mandar áudio. 97401-2957. 97401-2957.

0: Boa noite, Júnior Lopes, boa a Hit or Dance. Estamos aqui ligados também. Dance, eu e Kelly aqui só escutando as melhores aí da Onda FM. E dia 12, você já falou aí, né? Guardou, tamo lá junto, hein?
1: A rapaz, você ouviu? Já tá ligada, a anteninha já tá ligada.
0: Já tá ligada aqui, hein?
2: Você já ouviu, né?
0: Flashback entre os 80, 70, 90, 2000, tamo junto. Bairro das Antigas, espacinho das Antigas. Errei!
2: Grande Pita!
0: Valeu, um abraço aí pra vocês aí.
2: E grande Kelly também, na sintonia do grupo Richard Cidades. Ah, um negócio desse aí. Abração sempre no, presente nos bailes aí do Júnior Lopes, aí em toda a região, rapaz. Vai pra Aruama, eles estão lá. Vai pra Arraial do Cabo, estão lá. Vai lá pra não sei aonde também. Eles estão sempre presentes. Abração aí pro nosso amigo Peter, também pra nossa amiga professora Kelly também, que sempre leva uma galera bacana, animada, pra agitar lá o salão dos bares do Júnior Lopes, tá certo? Agora 9h22, vou ali beber uma aguinha, já tem a última sequência? Não, né? Já tem mais pra você, segura aí, é pai bola! Vai, bebê!
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1: Fala comigo, bebê. É sábado que vem, hein? E você não pode perder. E por aqui até as 10 da noite, segue.
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E você ainda não ligou? Ainda não ligou? Ah, você tá de brincadeira, você ainda não ligou? Então manda um áudio pra mim pelo 97401-2957, 97401-2957. É o telefone pra você mandar aquele áudio e de quebra, quem sabe você pode ser o contemplado ou uma contemplada pra faturar uma caixa de cerveja. 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Vai ficar seu final de semana como? Como? Que nem meu parceiro Léo DJ, que tá lá curtindo ondas na pista com som alto no seu possante. Seu BMW tá lá ouvindo, perninha cruzada, fumando aquele cigarrinho, bebendo aquela... bebendo aquela Antártica. Vou dar um abração pro nosso amigo Vaguinho, também o Maclay e também o Maclay do Guará, é isso? Maclay do Guará, na sintonia aí, em 97,7. Obrigadão aí, Léo. Grande Léo DJ, sempre me safando nas horas que eu mais preciso, né, Léo? Parceirão das antigas. Um ótimo DJ, hein? Beleza? Ó, 926, você vai mandando o áudio. 97401-2957 é o telefone da sua participação. Beleza? Fala comigo.

0: Ativa. Olha, nossa amiga Nazaré mandou um áudio aqui, corrigindo, ó. Fala comigo, Nazaré.
1: Júnior Lopes.
0: Oi.
1: Meu amor.
0: Fala, minha vida.
1: Meu gatão. A Ai, minha rosa, obrigado. Não. Meu nome é Maria Nazaré, Nazaré Sena.
0: É, Maria Nazaré.
1: Do bairro Manoel Correia.
0: É, isso aí.
1: Entendeu? Não é rosa, não.
0: Não é tá rosa,
1: bom,
0: não.
1: Meu amor?
0: Valeu.
1: Mas aí, bota aí um pagodão, a música aí pra me oferecer, pra me oferecer aí pra família do Deco, Ariana, Deise, o Deco.
0: Grande o, Deco.
1: O Guel, a esposa dele, tá bom? A Joelma Dias.
0: Grande Joelma.
1: Márcia Dias. Tá bom? Tudo do bairro Manoel Correia, tá bom?
0: Tá rolando um churrasco lá, hein?
1: E eu tô a fim de beber essa cerveja aí. Manda pra mim essa cerveja, tá?
0: Maria,
1: tamo junto, meu
0: querido. Maria Nazaré, tá rolando um churrasco lá na casa da Joelma. Não ia contar.

0: batendo, falando: e aí, Júnior, vai ter programa hoje? Hoje vai ter, sim, né? Hoje teve o programa Ondas na Pista, né? Hoje não teve futebol, não. Hoje tem programa Ondas na Pista pra você matar saudades aí, curtir essa noite gostosa de sexta-feira. 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Você vai dançar, vai curtir aquelas músicas que um tempão você não ouvia, né? Você só ouve aqui no programa, mas você fica sem jeito de dançar em casa, mas lá vai ter uma pista, um som, iluminação, fumaça pra você dançar e se soltar à vontade. Então, dia 1º de agosto, 1º de agosto, baile do Júnior Lopes, lá no Tupi, em Arraial do Cabo. Ó, e vou falar pra você o seguinte: dia 12 de setembro vem um super baile lá no SPEC, lá no São Pedro Esporte Clube. Então fica ligado aí na programação, ou então no meu Facebook, aí no Instagram, também no Facebook, né, no TikTok. Fica ligado aí na programação do Júnior Lopes, que vou te dar maiores detalhes dessa super festa, tá certo? Vamos lá, faz isso não, essa... fala sério, rapaz. É sim, rapaz. Vamos lá. 97401-2957. Vou beber uma aguinha, já tem mais. Segura aí, é pai bola.
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1: Tá ligado, né? Sábado que vem, bebê. E por aqui segue até as 22h. Fala comigo!
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1: Aí eu me apaixono, bebê. Esse é o programa Ondas na Pista. Agitando essa noite gostosa de sexta-feira. Olha, lembrando o seguinte, que sexta-feira que vem, dia 31, a presença da minha amiga Marcela Alves

para a última chamada da promoção. Última chamada da promoção. Se você ainda não ligou, ainda dá tempo de você ligar, mandar o seu áudio. É o 97401-2957. 97401-2957. Eu tenho para você aqui uma caixa de cerveja, oferecimento aí do Depósito Bebidas Alternativa. Tá a fim de faturar? Então pega o telefone e manda o áudio aí. Agora chegando anos 70. 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

muita música boa pra gente curtir, né? Deixou muita coisa boa. E assim finalizando mais um Ondas da Pista, agora faltando um minuto para as 10 da noite. Vamos lá, resultado de promoção. Resultado de promoção. Quem faturou aí a caixa de cerveja, oferecimento aí do Depósito de Bebidas Alternativa, ali ao lado do motel no Tahiti. Todo mundo compra lá, tá certo? Se você ainda vai comprar cerveja aí para sua festa do fim de semana.

0: pra praia, né? Esse final de semana vai dar praia, será? Com esse tempinho? O solzinho tá esquentando, né? Vamos ver, quem sabe amanhã vai dar praia pra galera. Ó, quem faturou foi um contemplado. Foi o nosso amigo Maicon. Final do telefone 1399. Telefone 1399 foi o contemplado aí da caixa de cerveja. Galera, ó, vou ficando por aqui. Não fica triste, não. Amanhã eu tô na festa particular. Amanhã, tá certo? É, e sábado que vem, dia 1º, temos um encontro marcado lá no baile do Júnior Lopes, noite do Flashback, lá em Arraial do Cabo, tá certo? Ó, beijo no coração, bom final de semana pra todos e até sexta-feira que vem, se Deus quiser. Valeu! De nada.
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1: Obrigado, gente.
0: Pra Alcione.
1: Obrigado. Obrigado, bom gosto.
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0: Jesus ouvirá isso.
1: Obrigado, Pichote.
0: Vamos juntos.
1: Demais.
0: Obrigado, Pichote.
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Isaías teve a experiência de participar de um culto no céu. E quando ele chegou lá, ele viu anjos com seis asas.

0: Jesus.
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0: Aplauda o Senhor aí, gente!
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Em João 8:12 nós lemos assim: de novo lhes falava Jesus dizendo: eu sou a luz do mundo, quem me segue não andará nas trevas, pelo contrário, terá a luz da vida. Olha que coisa linda, que coisa maravilhosa. Todos nós gostamos, amamos a luz. A luz é muito importante para a nossa vida, não é? Então, em todos os sentidos. Eu quero agora falar, sobretudo, no sentido da segurança. Por exemplo, você se pegar à noite, sobretudo ali depois, né, das 10 horas, você se tiver que caminhar num determinado lugar para resolver alguma coisa, se a cidade for mal iluminada, ou então cortar toda a iluminação no local onde você estiver, não existir iluminação elétrica, você caminha com uma preocupação muito maior do que se a cidade estivesse iluminada. A luz, então, traz essa segurança, não é? Traz essa bênção, não é? De segurança para nós. Você, por exemplo, se você estiver num ambiente que você não conhece bem e de repente a luz foi cortada e está de noite, está escuro, né? Ou mesmo de dia, mas que seja um ambiente que não tenha a penetração de raios solares durante o dia, você fica perdido ali, não é? Você fica sem condições de resolver as coisas. Em casa, você sabe onde tem um interruptor, não é? Se precisar acionar a energia elétrica, você sabe onde está a mesa, você sabe onde tem a cadeira, você conhece o ambiente, então fica mais fácil. Mesmo assim, se alguém alterou aquilo ali que é o normal, então imagina que deixou um patim, né? Sei lá, aquele que o pessoal faz acrobacias no meio da sala, e você não sabia, você estava andando no escuro, você sabe onde é a poltrona, onde está a mesa, onde está, né, lá a televisão, lá o rec para a televisão, como é que ela é colocada, você sabe tudo isso. Mas aí alguém deixou um objeto no meio, você vai tomar um tombo e é perigoso, né, vai tropeçar, porque a falta de luz cria também esse problema. E aí, quando você transfere essa ideia para o mundo espiritual, você vai ver que a falta de luz traz um problema muito maior. Por isso que Jesus então disse: eu sou a luz do mundo. Quem me segue não andará nas trevas, pelo contrário, terá a luz da vida. Será que você está andando no escuro? Será que você está aí titubeando? Será que você não sabe o que fazer? Jesus é a luz da sua vida. E Ele quer iluminar toda a sua caminhada. Ele quer dirigir toda a sua caminhada. Quando a Bíblia fala de Jesus como a luz do mundo, Ele, na verdade, está revelando a sua divindade. Não é uma luz que, de repente, vai se apagar, não. Não é uma luz que depende das circunstâncias, não. Não é uma luz que pode ser alterada pela intervenção humana, não. A luz que é Jesus é luz plena, completa. É fonte original, não depende de outra fonte para brilhar. Jesus é a luz completa para a sua vida, não é isso? E essa luz nos revela a verdade que é Jesus. Ele tem para a gente essa informação do caminho a seguir. Essa luz traz para a gente o aquecimento da comunhão. Não é? É através da luz de Jesus que as trevas da discórdia, as trevas dos conflitos, as trevas da confusão vão embora, são dissipadas, porque a luz verdadeira aquece
a comunhão. E diz a Bíblia, não é, em 1 João, que se alguém está na luz, não é, como na luz, não é, o Pai está, não é, tem comunhão uns com os outros. É, que coisa linda. Então a luz também dá direção, ela dá um norte para a pessoa. E esse apelo de Jesus, não é, esse convite de Jesus é muito importante para você. Eu quero perguntar a você, será que você está andando aí fora da luz? Jesus está convidando você, olha, venha para a minha luz, eu quero iluminar sua vida, eu quero fazer você seguir numa estrada segura, tranquila, consciente, em paz. Eu quero convidar você a ter um norte, uma direção. Você não precisa andar na escuridão. Você não precisa andar na dúvida. Você não precisa andar na tensão do medo da eternidade. Porque a luz ilumina todo o caminho. Jesus ilumina todo o caminho. Ai, você quer agora dizer, Jesus, vem iluminar a minha vida. Eu abro o meu coração para o Senhor. Eu entrego minha vida. Eu entrego meus problemas. Eu entrego minhas lutas, minhas aflições. Eu entrego minha família. Você quer fazer isso agora? Você está afastado da igreja? Quer retornar agora? Você nunca tomou uma decisão firme? Não, eu vou seguir a Jesus mesmo. A partir de agora, Jesus é o meu Salvador pessoal. Eu abro o meu coração para Ele. Você quer fazer isso? Eu quero convidar você a fazer uma oração. Eu vou orar com você daqui a pouquinho. Mas ore agora e diga, Senhor Jesus, eu entrego minha vida ao Senhor. Eu entrego minha casa. Eu entrego toda a minha existência. Faça isso agora, em nome de Jesus.

0: de nosso Pai, eu quero orar agora por todos aqueles, todas aquelas que estão dizendo assim, eu quero que Jesus venha iluminar o meu lar, eu quero que Jesus venha iluminar a minha vida, eu confio que Jesus é a luz do mundo e Ele me dará condições de vencer todas as batalhas. Ó Deus, abençoe esse homem que está tomando a decisão, essa mulher, esse jovem, esse adolescente, essa criança, qualquer pessoa, esse idoso, essa idosa, que agora está dizendo, Jesus, vem iluminar a minha vida. E eu não quero andar nas trevas, eu quero andar na luz. Pai, eu entrego a minha vida, a minha casa, meus negócios, toda a minha existência, para que Jesus, como luz do mundo, me oriente e quando eu partir daqui, a estrada estará iluminada para a eternidade, porque Jesus é a luz da minha vida. Em nome de Jesus eu oro. Amém e amém.
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0: E aí, a partir de agora então até meio-dia, você vai ficar ligado comigo no Manhã da Gente num clima, porque o clima lá fora está muito bom, né? Sol presente, céu azul, e agora só falta você ficar numa alegria só comigo até meio-dia. E você pode participar com seu áudio e manda aí pelo meu zap a partir de agora.
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0: Meu zap é 998131136. Pegou aí, meu? 998131136. Mande seu áudio pra mim com no máximo 40 segundos. E eu falo com você numa boa. Ê, mano.

0: direitinho o seu áudio, eu quero ouvir, faça com carinho, com no máximo de 40 segundos. E eu falo com você, no final assina, bota pra torar. E aí, acerta comigo o relógio. Agora 8 horas. O clima parece assim, chegando em verão, né? O clima tá gostoso, temperatura boa. Dá pra pegar até uma praia, né? Isso aí. Vou começar então, como sempre, das antigas.
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0: Um com

0: Foi aviões? O que tem que ter? O que tem que ser, será? Comecei pra você lá, no, lá em cima. Catuaba com amendoim. Conselho ao filho adulto. Cavalo de pau. Sou o estopim da bomba. Eu, você e o mar com mel com terra. Forrozão Tropicália, Planeta de Cores. Foi a sequência pra você das antigas, aqui nesta manhã de sábado. Hoje, dia 25 de julho, num clima. Só alegria até meio-dia com você. Hoje tem festa, hein? É, começou ontem lá no São Cristóvão da Padroeira. Hoje tem Fernanda, Paula Fernandes. E aí, meu?
1: Bom dia, galera, bom dia, galera. Vamos que vamos.
0: Vamos até meio-dia. É isso aí, sábado. Acerta comigo o relógio. 8h17.
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4: Vamos lá, você comigo aí, bom dia, Rádio Ondas, com você no seu sabadão, sabadô, meu. Vamos lá então, você ligado comigo, acerta aí o relojão nesta manhã aqui na Rádio Ondas, a hora certa. Agora 8h20, e lembrar pra você o seguinte, olha só, dia 7 de agosto, sexta-feira, né, mês que vem, você não pode perder aí, Pelé e Companhia com Samba e Pagode na Parada das Bebidas, lá em São Jacinto, Cabo Frio, estado de Campo Novos, ali ao lado do campo, né? Você não tem um que errar. Então até aquele samba com Pelé e Companhia, lá na Parada das Bebidas, dia 7 de agosto, começa às 18 horas. Começa cedo, 18 horas, você não pode perder, ok? Fica ali no. Em São Jacinto, ali ao lado do campo de futebol. Parada das Bebidas, você não pode perder. Pelé e Companhia, Samba e Pagode, 7 de agosto às 18 horas, imperdível. Mandar um bom dia para a nossa amiga Sandra, de Cabo Frio. Tá ligado comigo e já quer ouvir essa aqui, ó. Manda para o Oscar com muito carinho. Falou que tem um coração espinhado, Oscar. Ih, rapaz, abre esse coração, meu. Leonardo! Uma versão da música de Santana.

0: coração espinhado pra você com o Leonardo. Vou falar com o nosso amigo Marcos. Marcos, que sumiu aí, tá dodói, tá recuperando. Ô Marcos, fala comigo, Marcos.
1: Bom dia, meu amigo Ademir Barcelos. É o Marcos de São Cristóvão. Tudo bom?
0: Tudo bem.
1: Aqui ainda na luta. Deus, Deus é mais.
0: É.
1: Gostaria de ouvir a música Saga do Vaqueiro. Oferecer para minha esposa Val, meu amigo Cafu, na Praia da Baleia. Um abraço para você, meu amigo. Tudo de bom. Bom dia.
0: Falou, para você, abraço também e boa recuperação, hein, irmão. Fé em Deus. Vamos lá, tamo junto. A história é boa.

0: Sentinela, agora somos ex. Quem mandou foi a Ana Paula. Alô, Ana, lá de Botafogo, bom dia pra você. Valeu pela audiência, mandou para Luciano. Luciano, é pra você essa aí, meu irmão. Resta a chinela, agora somos ex. Gostou, Betinho?
1: Essa é bruta, essa é boa demais da conta, viu?
0: Bom dia, Betinho. Acerta o relojão. 8h36, volto já com o Bregão.
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2: Vamos lá, você comigo aí, um abraço, bom dia, Rádio Onda. E acerta o redondão. 8h38. E o pessoal da hipodermia aí na UPA, tá ligado aí? Fala comigo. É, pessoal ralando, ouvindo a Rádio Ondas. Ok, bom dia pra vocês aí, mandar um alô daqui a pouquinho pra vocês aí, a galera do Hipodermia na Laúpa, rapaz. Vou falar com o nosso amigo Zé do Bike Som. Fala aí, Zé.
3: Bom dia, Rádio Ondas. Bom dia, Demi Barcelos. Bom dia, João Grandão, Rô Projola, Luciano Andrade, Jacaré, Casa do Espaço, Anísio, GG Material, a todo mundo aí, Valério de Bar, Chaparral, Tomadruga. E queria mandar aí, ó, feliz aniversário aí pra minha sobrinha, Juliane. Fazendo 15 aninhos hoje.
2: Legal.
3: Mandar uns parabéns pra ela aí, um beijão pra ela aí. Tudo de bom pra ela, papai do céu cuida de ela por lá, tá bom?
2: Valeu!
3: Valeu, Ademir, aqui é Jorge Bike Som.
2: Tá falando, Jorge, falei, Zé, Jorge Bike Som. Falou, irmão, um abraço e bom dia pra você. Foi lá conhecido o café lá em São Pedro da Serra. É, depois de Lumiar, lugarzinho maravilhoso. Fala comigo, Olessi. Tava no hospital. Ah, tá se recuperando em casa. Fala comigo, Olessi.
4: Alô, Demi Barcelos.
2: E aí?
4: Aqui é o Olessi do Café. Olha, quero que você repete aquela música de Guilherme Silva. Faça um milagre em mim. Agora estou em casa, satisfeito porque Deus ajudou.
2: Legal.
4: Tá tudo de bom aí. Eu desejo aí para todos que estão no hospital melhoras. Pra voltar pra casa, tá? Porque isso é uma coisa muito séria. A gente passa por algum momento.
2: Verdade.
4: E a gente quer estar firme e forte. Obrigado por tudo, tá, Demi?
2: Falou, Alessi!
4: Bom fim de semana.
2: Falou, meu irmão. É, boa recuperação aí. Falou, um abraço. Mandar aqui também um alô pra nosso amigo. O vizinho bom tá ligado na Rádio Onda, vizinho bom. Ele vai pedir a música do Bregão. Não é bem o Bregão, né? O rei. Fala comigo, vizinho bom!
5: Fala, Demi Barcelo, bom dia, bom dia.
2: E aí, camarada?
5: Aqui é o vizinho bom, lá de São Jacinto.
2: Ah.
5: E dia maravilhoso, amanheceu hoje.
2: É, verdade.
5: Queria mandar um abraço lá para a turma de São Jacinto, os pessoal de São Jacinto, tia Maria, Zé Roberto, tio Zezé,
2: aham,
5: e toda a família lá daquele vizinho maravilhoso.
2: Bado tio Zé, muito
5: mandar
2: bom.
5: Pedir uma música aí de Roberto Carlos, meu amigo, meu camarada.
2: Eita!
5: Andar aí pra a todos os amigos aí de São Jacinto.
2: Falou! Bar do tio Zé é um bar tranquilo lá em São Jacinto. Tá lá ligado comigo, Zé Roberto, tio Zé, tia Maria, o vizinho bom falou comigo agora aqui. Macaxeira, Cabral e a galera da Birita aí, um abraço, bom dia. Pessoal aí da UPA, da Hipodermia, mandar bom dia para Patrícia, Rony, Amanda, Elisete, né? Ana, Vanessa, para vocês aí um bom trabalho, ok? Valeu pela sintonia, um bom dia para vocês. Hora do Bregão!
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2: Bom, baixo, né? De novo, vai lá, de novo.
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2: Não, bregão, mas é uma música que você gosta de ouvir. É o rei Roberto Carlos, quem gosta também é Belezinha. Belezinha, pra você, abraço, aquele bom dia. É pra você, meu amigo de fé, meu amigo camarada, que fica ligado na Rádio Ondas. É o rei. Tem gente que não gosta, né? Mas o cara canta muito. E é muito romântico.

0: programação.
1: E manda esse áudio pra aquela pessoa que você tanto ama. 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

0: Mais da pisadinha com Mary, Mari Fernandes. E anterior foi Nem Mais Uma Dúvida com o Guilherme Silva aqui na Rádio Ondas pra você. E manda um bom dia pro pessoal do Zap aí, vai.
1: Bom dia, galera do WhatsApp.
0: Ah! Olha a hora certa pra você que vai trabalhar. 8h56, volto já com No Tempo Que Era Bom Demais.
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2: Amigo Rádio Ondas, no clima com você, na sintonia, bom dia! Mas dá bom dia para Alvino, Alvino, Alvino, filho, Alvino, pai, mecânico lá em São Cristóvão, trabalhando, ouvindo a Rádio Ondas, falou Alvino! Alvino, filho, Alvino, pai, eita, vai! Olha só, dia 7 de agosto tem aquele pagodão, aquele samba com Pelé e companhia, lá na Parada das Bebidas, lá em São Jacinto. Estádio de Campos Novos, ali ao lado do campo de futebol. Tem o que errar não, hein? É, vai rolar aquele samba, aquele pagode. Quem vai agitar é Pelé e Companhia. É dia 7 de agosto, às 18 horas, cai numa sexta-feira. Então anota aí na sua agenda, para curtir o negócio que mora aí no Retiro, mora aí em São Jacinto. Pessoal das redondezas aí, ó. Uma bela opção para você curtir aí. É, Pelé e Companhia, samba e pagode na Parada das Bebidas, em São Jacinto, ali ao lado do campo de futebol. Não tem o que errar, meu, vai lá. Eita, repetiu o lugar, hein? É dia 7 de agosto, né? É sexta-feira, às 18 horas. Anota aí, meu. Agora eu vou falar com o pessoal lá do acampamento Sebastião Lan 2, lá em Simão Jardim. É a Leila, fala comigo, Leila.
3: Fala comigo, meu amigo. Aqui é a Leila do acampamento Sebastião Lan, tudo bom? Gostaria de pedir uma música bem animada e oferecer para o povo aqui de casa, para o meu esposo Alencar, meu compadre Bagi, minhas filhas Liz, Graciliana, Flávia, a aniversariante do dia, que é a Sofia, e meu menino Casinho, tá bom? Bom sábado para todos.
2: Alô, Leila, ô Sofia, parabéns para você, Sofia, tudo de bom, saúde e felicidades. Fala com o cara, vai lá com o cara do Paraíba Estranha, que rapaz, hoje você tá falando muito, hein? Fala comigo, olá, Écio.
4: Bom dia, Demir. E aí? Belo bom dia de sabadão de manhã da gente, meu irmão. Ei, sabadão bonito. Véspera de domingo, domingão, é amanhã. Domingão tá chegando. Amanhã tem o Paraíba Estranha, lá na Feira Sebastião Lã. Com aquela comida típica nordestina. Ó. Né? Amanhã tem carne de bode fresquinha, fresquinha, pra vender ou ela crua ou ela cozida lá no trailer. Quem quiser é só se encontrar lá amanhã que toma lá, se Deus quiser.
2: Muito
4: carne
2: bem.
4: De bode fresquinha, capadinho. Carne do bode tá uma delícia, ele capado, a carne fica uma maravilha. E hoje eu quero pedir uma música do nosso irmão, nosso conterrâneo, Zé Ramalho.
2: Você vai cantar?
4: Quero escutar aquela letra, é... Quando o tempo, tempo, tempo de voltarei naquelas nuvens.
5: Quem é o cantor?
4: No silêncio do vento, no silêncio lábio, tão furioso.
2: É o Laércio.
4: Essa música é boa. Vem aí, Damasceno. Vem aí, Dema.
2: Rapaz.
4: Dema não, é... Vem aí, Ademir, vê se você acha a música aí, meu irmão.
2: Eternas Ondas.
4: Parece pra todos conterrâneos aqui do Paraíba de Bar, na boca do mato.
2: A música boa.
4: E para todos os conterrâneos do Paraíba de Bar, Dema.
2: Não vai acabar, não?
4: Damasceno Júnior, Aquiles Bar, Ailton. E muitos outros amigos aí, muitos outros conterrâneos aí, que é tanta gente que... Se for falar o nome, alguém vai ficar pra trás.
2: Esse é um programa exclusivo pra você.
4: Bota aí, meu irmão.
2: Canta
4: aí. Mário.
2: Canta aí.
4: Quanto tempo, tempo de voltarei daquelas nuvens.
5: Quem é o cantor?
4: Pelo silêncio. Essa música é top demais.
2: Rapaz, falou.
4: Valeu,
2: muito hoje.
4: Bom dia.
2: Falou, Laércio. Falou muito hoje, meu irmão. Um abraço aí pra você. Amanhã tem Paraíba Struck. No tempo que era bom demais.
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2: Ela estará ao vivo hoje lá em São Cristóvão, na praça.
7: Vai se entregar pra mim.
2: E você não pode perder, é de graça.
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2: Festa em São Cristóvão da Padroeira. Padroeira, né?

Esse é muito bom, rapaz. Eternas Ondas, Wagner aqui na Rádio Ondas pra você. Alô, Leila, do acampamento aí. Pra você, ó, abraço, Leila, pessoal ligado comigo aí, tocar essa música pra vocês. E quem também adora essa música é Milton Roberto, do restaurante Tia Maluca. Bebê, cair, levantar, meu, tá na hora. 9:10.

Bebê cair, levantar. Marcelo Marrone foi para ali, o pessoal do acampamento 2. Ei, pra vocês aí, um abraço, bom dia. Ô, nossa amiga Cris, da Vila do Ar, tá ligado na Rádio Ondas? Ela quer ouvir aqui na sequência, Forró do Calcinha Preta. Faltou o leite ninho. 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

0: bom é demais, né? Mas depois... Ei, rapaz, jogou na loteria, meu?
1: Errou!
0: Errou!
1: Ninguém acertou!
0: Meu, rapaz, eu errei também. Ei, todo mundo erra, um dia vai acertar. 9:18, eu volto já, até rimou.
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Vamos lá, você comigo aí, abraça aquele bom dia, Rádio Ondas, na sua manhã, beleza? Mas aqui um bom dia para o pessoal ligado comigo lá em Jardim Esperança. Nossa amiga Fernanda, valeu pra você, um abraço e aquele bom dia. Vê se tem alguém comigo aqui. Ô, Serginho, fala comigo, Serginho, fala comigo aí, meu irmão. É, Serginho, ligação sua tá ruim, pagou a conta não, meu? Depois falo contigo aí. Aqui, ó, mandou pra mim em texto, né? É, nossa amiga Flávia, que mora em Cabo Frio, tá ligada na Rádio Ondas. Ela quer ouvir aqui, com o calango aceso pertinho de você. E manda para todos, estou ouvindo a

0: É Calango Aceso pra você na Rádio Ondas com Pertinho de Você. Vamos ver se consigo falar com o pessoal aí, ó. Completar a ligação. Ô, Justino, fala aí.
1: Bom dia, meu amigo Ademir Marcelo. Bom dia. Antônio Justino aqui da Colenda do Peró. Gostaria de ouvir uma das antigas hoje com o Luiz Gonzaga. A Hora do Adeus. Manda um abração aqui pro meu amigo Parrudo, lá de Zé Gonçalves. Valeu.
0: Falou, meu. Um abraço. Bom dia pra você. Agora vou falar com o Serginho, né? Serginho tá lá ligado na oficina. Fala comigo aí, meu.
2: Bom dia, Ademir Marcelo.
0: E aí?
2: Ademir, bota pra gente ouvir aqui na oficina aqui. Dalvan, Pisado na Areia. Valeu, meu querido, tamo junto aí, hein?
0: Falou, um abraço pra você.
2: Tá na onda?
0: Tá na onda, tá com tudo.
2: Dalvan, Pisado na Areia.
0: Falou, meu.

0: Esse é o Robério. Quem pediu foi a Luciana, nosso amigo Márcio, Ana Paula, ouvindo a Rádio Ondas, lá no Parque Central. Pra vocês, um abraço, aquele bom dia, valeu pela escolha aí, Rádio Ondas. Robério, deixa eu entrar na sua vida. Foi especial para a Natália, tá ligado lá na Rádio Ondas com o pessoal. Valeu aí, um abraço pra vocês. E ela casou e tá reclamando que só ela que trabalha, só ela que cozinha. Olha só a resposta do cara.
1: Eu não entendo. Por que, que no casamento só a mulher que tem que ficar fazendo comida?
2: Porque é lei, você não sabe? É direitos humanos.
1: Que direitos humanos? Que lei que é essa?
2: Todo presidiário tem direito a 3 refeições por dia.
1: Pois...
0: Agora 9h38, eu volto já.
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0: Amigo, é a Rádio Ondas. Aí você do outro lado, tudo bem? Um abraço, bom dia. Chegou agora, né? Bem-vindo, então. Agora 9h40. E atenção, hein? Vou lembrar aqui, olha só. Dia 7 de agosto. Sexta-feira, com início às 18 horas, tem aquele samba, aquele pagode com Pelé e companhia na Parada das Bebidas, local lá em São Jacinto, meu. Estádio Campos Novos, ali ao lado do campo de futebol. Não tem o que errar, não, hein? O nome da casa é Parada das Bebidas. E vai rolar o samba e pagode com Pelé e companhia no dia 7 de agosto, sexta-feira, a partir das 18 horas. Você tem que participar. Bota na agenda aí a... esse evento, né? Pra ficar legal. E pra você não esquecer, dia 7 de agosto, sexta-feira, às 18 horas, Pelé e Companhia, Samba e Pagode, na Parada das Bebidas, lá em São Jacinto, ao lado do campo de futebol, não tem o que. Ah, eita, vai ser bom demais. Fala comigo, acho que é a Lourdes, né? Fala comigo.
10: Bom dia, Demi.
0: Quem
10: é? Eu sou a Lourdes aqui do Porto do Carmo, tá bom?
0: Uhum.
10: Eu gostaria muito, muito de ouvir a música com Renan e Raí.
0: Qual?
10: Vem me fazer feliz.
0: Muito bem.
10: Essa música é um poema e eu gostaria de oferecer pra mim mesma, tá? Desculpa que eu tô um pouco nervosa.
0: É isso.
10: Obrigado.
0: Fica tranquila, valeu. Vou ouvir na sequência, fica ligado aí. Antes tem aí o Bregão. Fala com o Luizinho, tá lá ligado na Rádio Ondas. Parece que o cabra tá pintando aí a casa com o pai. Fala comigo aí.
11: E aí, Demi, fala comigo, rapaz.
0: E aí?
11: Como tá você?
0: Legal.
11: Sabadão desse aí bonito,
0: oh,
11: rapaz. Solzinho.
0: Muito bom.
11: Já tô aqui já com meu pai aqui, pintando a casa aqui, tomando uma.
0: Eita.
11: Pai, gostaria de mandar um abraço pro pessoal lá da feira lá, que hoje não deu pra ir.
0: Ah.
11: Mas mandar um abraço aí também pra papai Zezé, daqui da Praia Grande.
0: Ah.
11: E pra todos os ouvintes aí, rapaz. Rapaz, bota pra torar aí, Ademir.
0: Qual é a música?
11: Uma aí, cintura de mola aí. Cintura. Tem tempo que nós não escutamos uma desse rapaz aí. Bota pra ferver hoje aí. Hoje já tô aqui no grau.
0: Cintura de mola. Ele não canta mais não. Agora que canta lá na banda é aquela morena. Canta muito bem. Vamos ver agora no bregão, é o bregão.
12: Toca um brega rasgado, lindo, vai.
0: Ei, Marlene. Marlene que mora no Jardim Flamboyant. Tá doida, mulher. Ei, rapaz, saiu do Reginaldo Ross. E ela quer matar saudades com essa música aí. No tempo que ela era doida demais. Fazia muita loucura por aí, né? Eita, e você também, né, meu irmão? Muito bem, tempo bom.

0: Xande Avião. Melzinho, Rádio Ondas, pediu foi Júlio Vinícius. No Jardim Caiçara, um abraço, um bom dia pra você, Rádio Ondas. No clima. E nem você falou de mim. O cara me pede pra tocar aqui, ó. É, manda até a gravação. Fred Mercury, eu vou tocar.
1: Tu é doido, é?
0: Não posso, mas que eu gosto de Fred Mercury, não posso tocar aqui, né? Eita, passa, vamos lá. 9h56, volto já quando o tempo era bom demais.
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1: Muito bem, você está comigo, Rádio Ondas, na sua manhã de sabadão, hoje, dia 25 de julho. E aí, meu, tá a sua opção hoje pra curtir a noite? Vai lá no, na Praça de São Cristóvão, é, tá rolando aí a festa da padroeiro, do padroeiro, né, de São Cristóvão, turistas. A festa começou ontem, vai até amanhã, e hoje tem Paula Fernandes, amanhã tem Biquíni Cavadão, uma opção pra você de graça, hein, fala assim, ah, hoje vou pra onde? Tá aí, dá a dica pra você. Paula Fernandes ao vivo lá na Praça de São Cristóvão, festa de São Cristóvão. E amanhã tem Biquíni Cavadão. Dão, dão, dão. Bom, vamos lá. Ô, Gaguinho, fala comigo, Gaguinho. É Gaguinho, né?
2: Eu quero oferecer uma música, né? É. Para Raimunda.
1: Raimunda.
2: Pão com mortandela.
1: Ei, rapaz.
2: Eu ofereço pra turma do Barco Negro no Guarani e todo mundo na Vila Nova. Aqui é o Tigrão, o Gaguinho da Vila Nova.
1: É o Tigrão! Falou, Gaguinho. Falou, um abraço, bom dia pra você. Vou vir na sequência, fica ligado aí. Falar com mais um aqui, ó. Ei, rapaz. David e Dona Rosa. Ouvindo a Rádio Onde. Fala comigo aí.
3: Bom dia, Demi Barcelo. Aqui é David do Monte Alegre falando. Eu gostaria de pedir uma música de Rick Renner para minha mãe. Desejando para vocês da rádio, para todos os ouvintes. E para mim, se olha no espelho. Maiara e Maraíza com o Gustavo Araújo. Tá bom, meu querido?
1: Tá bom, bom beleza. Serviço. Tá mandando, legal.
3: Bota para torar.
1: Falou, um abraço aí. Vai ter agora um tempo que era bom demais. E alguém vai pedir aqui. Acho que é a Dalícia, né? A Dalícia, fala comigo aí. Fala comigo aí.
4: Bom dia, meu querido Ademir. Aqui é a Dalícia de Boneário. Ademir, bota aquela música, Lágrima de Chuva, com Kid ABA. Quero oferecer a meu amigo Wesley, a minha cunhada Edleza, meu esposo Diacis, a minha amiga Maria Marque e a todos aí da Raida. Então, bom dia.
1: Acabou? Tem mais alguma coisa? Fala comigo.
4: Ademir, e a minha amiga a Irene, que é a mãe de Wesley, também. Tá. Tá bom?
1: Tá bom. E tocar pra você com a Ana Prado. Vou tocar com o Kid Abelha no tempo que era bom demais. A letra é muito bom.
5: Vamos lá, meu irmão. Que saudade
1: que me dá
5: no tempo que era bom demais.
1: Letra e música. Era assim a nossa geração. E agora tem o quê? Nem letra nem música.

0: Amigo Rick Renner cantou para a Dona Rosa de Monte Alegre. Alô, David, um abraço, bom dia. A força do amor. Muito bom, Zé. E você ligado comigo, um abraço aí. Falar com Marlene, daqui a pouquinho com Cané, Valério, Barreto, um abraço aí. Daqui a pouquinho falo com vocês. E aí, Gaguinho, tá? Cadê você?
1: Ah, e o Ainho, amanhã da gente volta já, já, já.
0: Bom dia, Gaguinho. Agora 10h16.
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0: E aí, tá ligado comigo? Aí na internet, pelo celular, ou então em casa, no seu carro, dirigindo, você de bobeira aí ouvindo a Rádio Ondas. Bom dia aí, valeu pela escolha, Rádio Ondas, muito bom, acerta comigo o relógio. Agora 10h18, e atenção, hein? Olha só, você que mora aí em São Jacinto, Retiro aí no Arruda, é o seguinte, vai rolar um pagodão e um samba com Pelé e companhia, lá na Parada das Bebidas, lá em São Jacinto, ali ao lado do campo de futebol. Vai ser dia 7 de agosto, sexta-feira, a partir das 18 horas. Imperdível, anota aí, dia 7 de agosto, ao vivo Pelé e companhia com samba e pagode, sexta-feira, 18 horas, na Parada das Bebidas. O local é São Jacinto, estrada de Campos Novos, ali ao lado do campo de futebol. Falou, meu irmão? Repetiu a parada, hein? O local, Parada das Bebidas, lá em São Jacinto, ao lado do campo de futebol, no teu que errar, meu. Vamos lá. Ô, Marlene, fala comigo, Marlene, tá ligada lá? Te esperando. Fala comigo, Marlene.
1: Bom dia, Devi Barcelos.
0: E aí?
1: Tenha um ótimo dia, sábado. Aqui é Marlene, Jardim Esperança. Gostaria de pedir a música de Amado Batista, Amor Perfeito. Ofereço pro meu irmão de Búzios, meu sobrinho, pros meus filhos, pro meu esposo, principalmente para vocês aí da rádio.
0: Muito bem.
1: Tenha um ótimo dia.
0: Muito bem, essa também vai para Dudu da Pipa d'Água, ligado na Rádio Ondas. Dudu, um abraço e bom dia para você. E também vai para a Clarita Matola, Clarita Matola lá da Ogiva. Para de ligar para mim, você que tá ligando para mim agora aí. Tô falando com o pessoal no ar aqui. Fala agora com... Cané, fala comigo, Cané.
2: Bom dia, manhã da gente, aqui é o Cané. Escolhe a boa e manda aí, hein. Hoje sabadão, solzão, tá quente. Oferecer para minha esposa Elinete, para minha irmã Elizabeth, meu sobrinho Vinícius, meu cunhado Joilson, Dilcinho, Roberto, Beatriz, Galciano, Raíssa. E para você, meu camarada, aqui é a nota 10.
0: Vai ter alguma arraia aí? Vai, tu fala comigo.
2: O arraia hoje é por aqui, hein? O arraia da cachaça.
0: Arraia da cachaça é muito bom. Falou, um abraço, bom dia para você. Bom arraia aí, Valério. Do Valérios Bar, fala comigo, meu.
3: Bom dia, meu amigo Demir. E aí? Demir, será que dá pra gente ouvir aquele forró de cigano aí pra gente aí? Ofereço pro meu amigo Silvio, meu amigo Mineiro, meu amigo Samuel lá do bar, nosso amigo Paulo Henrique, que você fala cachorrão.
0: É, tá ligado.
3: E toda a rapaziada maneira. Há um colega meu lá da Boca do Mato, Buana. Meu irmão Luiz, meu irmão Damião, minha irmã Graça. Meus primos lá em Cardoso Moreira, meu sobrinho lá em Campo, Jailton. Toda rapaziada maravilhosa aí, essa rapaziada boa aí.
0: Falou,
3: meu. Valeu, amigo. Meu amigo Ica, meu amigo Valmir. Toda rapaziada aí. Um abraço, meu querido. Tudo de bom pra nós.
0: Falou, Valério. Valério, o Paraíba sumiu, Valério. Paraíba sumiu. Não fala mais comigo. Tá lá. Não liga mais na Rádio Ondas. Ô, Paraíba, bom dia pra você. Barreto tá lá vendendo salgado e ouvindo a Rádio Ondas. Fala comigo, Barreto. Lá nisso, Cané, vou tocar essa música pra você, Fica Burro do Alemão, que o nosso amigo Barreto vai pedir. Fala aí, meu irmão.
4: Fala! Bom dia, Demir Marcelo.
0: E aí?
4: Barreto do Salgado. Bota uma música pra mim aí, meu filho.
0: E aí, qual é?
4: Pode ser Alemão do Forró. Fica bom.
0: Fica bom.
4: Não esquece de mim não, meu filho.
0: Alô,
4: eu não esqueço de você não.
0: Tá bom, Barreto, um abraço pra você. O pessoal tá comendo aquele salgado aí agora, eita. Essa música é triste, mas é legal. Amado Batista, O Fruto do Nosso Amor.

0: Amigo alemão do forró, fica boa, Rádio Ondas. Vou mandar aqui um bom dia para nosso amigo, deixa eu ver o nome dele aqui, o Sérgio, que mora em Jardim Esperança. Esse aqui é pra você, ó. Seu amigo mandou pra você não passar lá não, hein. Se for, leva cerveja. Ei. E leva também 1 quilo de carne, hein, irmão.
1: Arriba,
0: tá mandando é o Wallace pra você, essa aí, ó. Passa lá, bicho.

0: tô apanhando, viu? Tem feijoada lá em Dema, viu? Aniversário dele, não me chamou.
1: Pra você.
0: Ah, pra até arraiar, lá na casa do amigo meu que eu tô sabendo, não me chamou. Rapaz, aniversário de Preá. Alô, Preá, Preá me convidou. Preá, tá ligado comigo? Um abraço, bom dia pra você.
1: Passa lá, meu filho.
0: Vou passar lá no Preá que ele me convidou. Eita. Hoje é dia de muita coisa boa por aí pela região, final de semana. Eita. Acerta comigo o relógio aí, ó. Agora 10h37, volto já com o Bregão.
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0: Eu sei que você está ligado aí na Rádio Ondas, não tá? Hein? Tá ouvindo a Rádio Ondas na sintonia aí do seu telefone celular? Tá ouvindo a Rádio Ondas na internet aí, rapaz, em casa? No trabalho por aí pela região, no babá, babá, eu sei que tem, né? Alô, então, pra vocês, um abraço e aquele bom dia. Mandar bom dia para a Sheila, Cláudio, da Pipa d'Água, sempre ligado, a Miriam, Fio, lá em São Mateus. Cachorrão falou que ia pedir. Cachorro, cadê você, rapaz? E pediu a música de rodeio aí, tô ligado aqui, tá ligado comigo aí? Um abraço, bom dia pra você e Kátia também. Alô, meu irmão, vamos lá. Vou falar com o William. William, fala comigo, William.
7: Oi. E aí, meu irmãozinho, como é que você tá?
0: Tô bem.
7: Tudo beleza?
0: Beleza.
7: Se der, bota uma música do Fagner aí, pô.
0: Já comigo, rapaz. Ei, rapaz, o William lá, ligado. Ele nem sabia que botei no ar aqui. Vou falar com Vidinho. Fala comigo,
7: Vidinho. Bom dia, meu amigo Ademir.
0: E aí?
7: Um bom final de semana pra nós. Bota pra torar, irmão. Bota um forró quente.
0: Já comigo.
7: Meu amigo, manda um alô aí pra Serjão da oficina aí, meu parceiro. Pra rapaziada da Rua Suíça, no Caiçara. Pra todos os ouvintes, saudações rubro-negra. E pro meu amigo lá, Fábio do Vinhateiro, da Rua da Estainha. Meu ídolo, gente da melhor qualidade. E dá um alô aí pra Tucano. Tucano Cachaça.
0: Tucano Cachaça, fala aí, ídolo. Manda um alô para o cara lá no Arraial do Cabo. O cara do relógio, rapaz. Esqueci o nome dele aqui, do relógio, tá ligado comigo. Ô, Quizinho! Quizinho, está ouvindo a Rádio Onda aí no bar, né? Que bar, cara? Fala pra mim aí o nome do bar aí. Fala com mais um, Dema. Dema tá rolando feijoada lá no Dema, no bar do Dema lá em Jardim Esperança, na rua principal, lá no final.
8: Aí. Bom dia, meu amigo Red Guerra. Como é que tá você, meu camarada? Ó. Amanhã é aniversário do Red Dema, tá?
0: Não é hoje, não?
8: Aqui. Comigo, gravação, um porrazão pra você hoje. E tô com um amigo aqui, Luiz, que assiste muito seu forró. Fala com ele aqui, Luiz.
0: Fala aí, Luiz.
9: Fala, meu amigo Ademir, bom dia. Aqui quem tá falando é Luiz, da AC Story.
0: Uhum.
9: Tamo junto, meu
0: Beleza.
9: Irmão.
0: Beleza, um abraço aí pra vocês aí. Parabéns, Dema, pelo seu aniversário. Hora do bregão, meu.
1: Toca um brega rasgado, lindo, vai.
0: Chá comigo. Quem é que não gosta dessa música, hein? Quem pediu foi... Deixa eu ver aqui, o Lincoln. Lá de Arraial do Cabo, Praia Grande.

0: Cavalo selado, rapaz. Pra vocês, um abraço, bom dia, pessoal da Cavalgada. Anda Castela, muito bom.
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0: O que tem mais aí na região é Cavalgada. Só não veio de vaquejada, mas Cavalgada tem muito. Pra vocês aí que gostam de cavalo, um abraço, bom dia. Gosta de mato, meu? Ei, rapaz, muito bom, né?

0: Zé. Dallas Company com clima de rodeio. Fala aí, rodeio.
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0: Esse berrante. Agora 10h58, volto já já falando com Joelma e Neide.
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1: E a prosa vai rolando aí com você ligado comigo. Abraço e aquele bom dia, Rádio Ondas. No seu sábado, é hoje dia 25 de julho. O tempo já começou a nublar na região. Eita, rapaz, tava tão bonito de manhã. Mas tá bom demais, é a natureza. Olha só, dia 7 de agosto, sexta-feira, 18 horas, tem aquele samba e pagode com Pelé e companhia, lá na Parada das Bebidas. É, lá em São Jacinto, ali ao lado do campo, estrada de Campos Novos. Você não tem o que errar não, hein? É, anota aí na sua agenda porque vai ser bom demais. Pelé e companhia, levando aquele samba e pagode, dia 7 de agosto, sexta-feira, a partir das 18 horas, vai ser cedo, ok? Fica em São Jacinto, estrada de Campos Novos, ali ao lado do campo de futebol. O endereço é Parada das Bebidas. Então anotou aí? Então tá dado o recado, hein? Pelé e companhia com samba e pagode. Você não pode perder. Fala com Neide, Neide Gonçalves. Fala comigo, Neide.
2: Oi, bom dia, meu nome é Neide Gonçalves, eu tô falando aqui de Porto do Carmo, em Cabo Frio. Queria muito ouvir que você tocasse pra mim, Cada Volta é um Recomeço, de Zezé de Camargo e Luciano. Muito eu bem. Quero oferecer pro meu pai, pra minha mãe e pra minha irmã Cristina, aqui de Porto do Carmo também. Grande beijo.
1: Beleza, Neide, um abraço pra você, bom final de semana. Fala agora com a nossa amiga Joelma. Alô, Joelma tá ligado comigo também? A Joelma vai falar comigo aqui agora aqui. Mas aqui um bom dia também para a nossa amiga Marta, que mora em Cabo Frio, ouvindo a Rádio Ondas. Ô Joelma, cadê você? Fala comigo aí, fala comigo aí.
3: Bom dia, meu amigo Ademir Barcelo, aqui é Joelma Dias, Manuel Correia. Mandar um alô pra geral aqui. Rodrigo, meu esposo, Rodrigo vizinho, Luciana, Isabela, a esposa do Rodrigo. Ítalo, Iago. Pra geral que tá aqui na obra, que daqui a pouco vai ter nosso arraiá, dois amigos da Rua Arte Correia. Vamos botar pra terar.
1: Beleza!
3: E eu esqueci, né, gente? Muita gente pra falar. Mas aí, todo mundo sabe que é o arraiá, dois amigos. Bota pra terar. Quero ver uma música do Rick Renner. Filha, 15 anos faz agora. Beijo!
1: Muito bem, Joelma!
3: Ah, meu amigo Ademir.
1: Que?
3: Ah, mandou um alô pra Nazaré Sena. Pra família Sena, Maria da Glória Sena, Débora Sena, a família em peso Sena, entendeu? E um alô também pra minha mãe Maria da Glória Dias.
1: Da Sena.
3: E nós estamos aqui, ó. Ó, nossa festa vai arrasar, que pena que você não poder vir, né? É hoje, vai ser 8 horas da noite. Vai ter tudo, um pouquinho de cada coisa, graças a Deus.
1: Legal.
4: Passa lá, meu filho.
1: Rapaz, passa lá. Eu tenho que passar, né, o arraial dela, passar no aniversário de Dema, passar no arraial do Agulha, passar, né, se eu fosse político, né, ia fazer campanha. Vamos lá, um tempo que era bom demais.
5: Ai, que saudade que me dá. Tempo que era bom demais.
1: Meu amigo William, ligado na Rádio Ondas, pediu pra ouvir essa aqui do Fagner. Tocar pra você, William, um abraço. Falou, meu amigo, valeu pela audiência aí. Raimundo Fagner.

0: pai.
1: Amigo, filho é com Rick Renner. Você está aniversariando hoje? Então parabéns pra você.
2: Parabéns pra você, é. Nessa data querida, é. Muitas felicidades, muitos anos de vida.
1: E o cara tinha um pescoço pequenininho, parecia uma tartaruga. Olha só o que o cara do bar aprontou.
3: Mas menino bebinho doido pra tomar uma manguaça, mas tava ali, tava de mão abanando. Aí passou de frente de uma bodega, entrou, né, doido pra serrar, pegar o arrego. Menino, deixa que dentro da bodega tinha um dos cabas mais bravos da região. E quer ver brabo esse caba ficava, é quando o povo chamava o apelido com ele. Que ele parecia uma tartaruga, não tinha pescoço. Aí o dono do bar, vendo que o bebinho queria tomar uma, mas tava liso, chamou ele e disse, bebinho, vem cá, olha, vou dar um mês de cachaça de graça a tu todo dia, se tu chegar naquela mesa e chamar o apelido com aquele caba ali. É pescocinho o apelido do caba. O bebo disse, pois pode botar a dose, que quem vai chamar tá aqui. Aí o caba botou, o bebo bebeu, o caba do bar acompanhou o bebo pra ver se ele ia chamar mesmo. Quando chegou lá, na hora que o caba ia bebendo uma dose, rapaz, o bebinho deu logo uma tapa nas costas dele, que a cachaça voltou. O caba já olhou com a cara feia pro bebo. Aí o bebo disse, compadre, quanto tempo eu não lhe vejo, compadre? Já tava com saudade. O caba disse, não, eu não sou seu compadre, não. Ele disse, é, rapaz, não se lembra não daquele dia que nós foi pro rio, pra pescaria, que nós pescou cada jaú desse tamanho. O caba disse, não, eu nunca pesquei mais tu, não. O bebo disse, pescou sim.
1: Vamos lá, senta comigo, relógio. Agora 11:16, retorno já.
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2: É Rádio Ondas com você na sua manhã. Eita, na onda, está com tudo. Acerta comigo o relógio nesta manhã, sabadão. Agora 11:18. Vai dar bom dia para Milton Roberto do restaurante Tia Maluca. Tá lá ligado na Rádio Ondas? 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No restaurante Tia Maluca, tudo é agradável, não é, Milton? Milton Roberto, para você, um abraço e aquele bom dia. Lá do restaurante Tia Maluca, muito bom. Valeu aí você pela sintonia. Tá no sítio ou tá em casa? Ô, oh, fala comigo aí, quem é?
3: Bom dia, Ademir Parcelo, tudo bem?
2: Tudo bem.
3: Aqui é a Aline de Arral do Cabo, gostaria de ouvir uma música do cantor Zé Ramalho, Cidadão. Ofereço para você, ofereço para todos os ouvintes que estão nesse momento ouvindo o seu programa.
2: Muito bom.
3: Um ótimo salve para você e todos.
2: Um abraço. Falou, um abraço aí. Vou tacar para Milton Roberto e o Tia Maluca, adora um forró. É para você, Milton. Um abraço aí, bom dia.

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1: Ei, cidadão, bom dia pra você, Zé Ramalho. Mas tá, bom dia para a Gucci e a esposa de Vânia. Olha só, o Isaac pediu pra tocar pra vocês aí, pra Gucci e a esposa, a música da banda Encantos.

0: Meu amigo Severino, lá do Jardim Caiçara, um abraço pra você. Eu conheço a música aí, ó, Mastruz com Leite. E tatuagem. E aí, tá na hora?
1: Bota a cachaça aí.
0: Tá na hora já? E rapaz, é, vai dar quase meio dia. Acerta comigo o relógio. 11h34.
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1: Vamos lá, você aí comigo. Chegou agora, bom dia. Valeu pela sintonia Rádio Ondas. E atenção, hein, olha só. Dia 7 de agosto, sexta-feira, a partir das 18 horas, tem samba e pagode com Pelé e companhia na Parada das Bebidas, lá em São Jacinto, rapaz, estrada de Campos Novos, ali ao lado do campo de futebol, não tem o que errar não, hein? Anota aí, vai ser samba, pagode, cervejinha gelada e muito mais, ok? 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Estrada de Campos Novos, ali ao lado do campo de futebol. O local é Parada das Bebidas, imperdível. Pelé e companhia com samba e pagode. Zovão Mudanças, fala comigo aí, meu irmão.
2: Fala, meu comandante, bom dia. Quem fala é Zovão Mudança. Gostaria de ouvir a música José Augusto, Do Que Vale Ter Tudo na Vida. Mas olha só, de repente, mesmo não dá tempo pra você tocar, não tem problema não. Fico chateado com você não. Obrigado, Ademir. Fica com Deus aí.
1: Tá, tem gente que fica.

foi, ó, meu amigo Almir. Alô, Almir, do Porto do Carro, um abraço, bom dia, entendeu? Foi onde nasci, que foi para Chapadão. Chapadão tá lá no bar do tio Zé, rapaz, tomando uma gelada. Falou, tio Zé. Zé Roberto aí, valeu pela audiência, vocês aí no bar do tio Zé. Falou, Chapadão, sumiu, meu. Também foi para nosso amigo Ailton lá do Porto do Carro. Tocar pra nossa amiga Dinalva, essa aqui, ó. Nessa aqui não, mané. Eita, rapaz, vamos tocar pra você aqui, ó. KLB, que a nossa amiga Dinalva pediu pra ouvir aqui na sequência.

0: Muito bom pra você, foi KLB. Eu grito seu nome, Rádio Onda. Ela não está aqui. Ela não. E o cara liga pra mim, manda ele pedir pra tocar Malandragem com a Cássia L, rapaz.
1: Eu só peço a Deus um pouco de malandragem.
0: Caviar com rapadura. Ele tá me xingando lá.

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1: Ei, essa é pra você, Gavião. É, que fica no vai-vem, não pega ninguém. Já por aqui, Damasceno.
2: E aí? Nayara, chegando até as 4, não sai daí. O pau vai comer.
1: E eu fico por aqui com mais uma manhã da gente. Valeu pela sintonia. É, rapaz, muito bom estar com você aqui na Rádio Onda. Está na Onda, está com tudo. Bom final de semana e até a semana que vem, se Deus quiser. Um abraço, tchau, tchau.
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0: Muito bem, começando o nosso programa a partir de agora até as 4 da tarde. Você que tá em casa, no trabalho, no carro, você que tá na praia, ó, tá um clima meio de chuva, mas a galera tá na praia, tá bom? Galera da praia também nos quiosques, nos depósitos de bebidas. Abraço aí, obrigado pelo carinho da audiência. Juntos até as 4 da tarde, você participando comigo pelo 22974012957, para você mandar mensagem de áudio, mensagem de texto, mandar alô para quem você desejar, para quem você estiver afim. Lembrando, hoje é sabadão, 25 de julho do ano 2026. Aonde quer que esteja, uma ótima tarde. Começa assim, ó. Bruna Boss e Shakira.

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1: Tá na Ondas, tá com tudo. Programação da Ondas não para, só músicas de qualidade. É a primeira sequência de hoje do nosso programa. Você curtiu aí o sucesso do Biquíni Cavadão, Como Viver Sem Ela, Easy Love com Tyler. Tivemos também Jorge Matheus, Sol nos Olhos, Alô Virgínia, Grupo Chocolate, Turma do Pagode. Tivemos também Matheus e Cauã e Laona Prado, Admita. Para você tudo de bom, obrigado pela audiência, pelo seu carinho, juntos até as 16h aqui na Ondas. Lembrando que abriu a sequência com Burna Boy e Shakira, Dai Dai. Para você tudo de bom, obrigado pelo seu carinho. Intervalo, eu volto daqui a pouquinho, não sarei não. Ondas, agora 12h20.
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1: 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Programação da Ondas não para, juntos até as 4 da tarde aqui na Ondas, Capital Inicial. Você me ama de verdade. Butter Up com Backstreet Boys. Matheus Fernandes, Chão de Avião com Balanço da Rede. Irmão da Lua, Amigo das Estrelas, Zezé de Camargo e Luciano. Ian, Textão, Aí Me Ama de Novo, Wesley Safadão. Abrindo super sequência aqui na programação da Ondas. Participe comigo, 22974-012957. Você manda mensagem de áudio, mensagem de texto, manda alô para quem você desejar, para quem você estiver afim. Aqui na Ondas, só o melhor da música acontecendo para você. Hora certa, confira, 12:43.
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1: 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Programação da Ondas agitando a sua tarde. Mais uma sequência e você curtiu Até Já, de Glória Groove. Tivemos também Carta Marcada, Vitor Clay. Tivemos o sucesso de Bruno Mars.

0: Hask Hidral. E Kaoma, Chorando Se Foi. Você Me Ama de Verdade, Capital Inicial, abriu sequência para você na nossa programação. Juntos até as 4, participe comigo, 22974012957. Mande mensagem de áudio, mensagem de texto, mande alô para quem você desejar. Aqui, só músicas de qualidade. Ondas agora 1 e 2.
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0: 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Programação da Ondas não para, você curtiu mais uma sequência. Vez de Madonna, I Feel So Free. Tivemos também na programação Thalita Mel, Xan de Avião, Melzinho, Foguete com Prélicris e Ferrugem, João Gomes, à noite. Aqui na programação da Ondas, só as melhores para você. Olha, o nosso encontro acontece até as 4 da tarde. Você participa pelo 22 974 012957, para você mandar mensagem de áudio, mensagem de texto, mandar alô para quem você desejar, para quem você estiver afim. Eu aguardei a sua participação. Fique à vontade para participar comigo. Ondas agora 1h21.
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0: 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Programação da Ondas não para. Acende o farol, J Quest de Maia, Iron Star com Where Did We Go. Tivemos também Grupo Menos é Mais, Champagne. E ainda Pedido de Socorro, Gustavo Mioto, Dilcinho e Inverteu. Olho Marrom, Luan Santana. Abriu super sequência para você aqui na nossa programação. A Ondas agita a sua tarde de sábado. Aonde quer que você esteja, uma ótima tarde. Obrigado pela audiência e pelo carinho. Ondas faltando 20 para as duas.
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0: 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Programação da Ondas não para, você curtiu mais uma sequência. A vez aí na programação, o sucesso de Ludmilla, Whisky com Água de Choro. Ainda Molocura, Dilcinho e Ivete Sangalo, Maiara e Maraíza, Quem Ama Sente Saudade, Quem Sente Saudade Sou Eu. Magoou, Abusou, Bom Gosto, Alcione, One Republic com Need Your Love. E ainda Jota Quest de Maia, Acende o Farol. Para você tudo de bom. Obrigado pelo seu carinho, pela sua audiência. Um alô aqui para o nosso amigo Tiago, ligado na programação aqui no centro de Cabo Frio. E manda para todos da Ondas e todos ouvindo a programação em toda a região dos lagos. Ondas faltando 2 para as 2.
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0: 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A programação da Ondas agita a sua tarde, onde quer que esteja. Obrigado pela sua audiência. Sucesso Reinventar, do Paulo Ricardo. Lady Gaga, na programação Runaway. Aí tivemos também o Segundo Amor da Sua Vida, com Marília Mendonça, Anitta, Hitmaker e Felipe Amorim, com Gostosinho. Cadê a Localização, Thierry, Suel e Ferrugem, O Desejo e o Medo. É, não é o lugar, é a pessoa. Xande, Avião, Henrique e Juliano, você curtiu aí na programação da Ondas. Aqui só as melhores para você. Agora 2h23.
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0: Muito bem, de volta na programação da Ondas, mandando alô para minha amiga Ana, lá no Balneário. Tá ligada na programação, manda para mim, para todos aqui da rádio e todos do Balneário, sintonizados aí na programação da Ondas 97,7. 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Ela pediu a curtir Leonardo, o sucesso deixaria tudo.

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0: 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Programação da Ondas Não Para, são músicas de qualidade. Mais uma sequência, você curtiu aí? O sucesso chega, Duda Beat e Matheus Carrilho. Ainda na programação, Danilo e Davi. O sucesso não mexe nas minhas gavetas. Marcelo Falcão, Chorão com Legado, Toplay, Israel e Rodolfo, Paulo Ricardo, Reinventar. Abriu sequência para você aqui na programação da Ondas. Você curte sempre as melhores. Mandando alô aqui pro meu amigo Sebastião Jota, que tá ligado na programação no centro de Cabo Frio. O meu amigo Jorge da Bike, Bikeson, Jorge Bikeson, ligadinho na programação também. Aquele abraço, obrigado pela sintonia. Hora certa, faltando 20 para as 3.
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1: 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Programação da Ondas não para, só músicas de qualidade. Mais uma sequência, e você curtiu aí o sucesso? Aproveita que eu tô obrigado. Natan e Zé Vaqueiro, Tiaguinho com Caixa Postal, Antes Que Você Vá, Julia B, Thie com Eu Lembro de Tudo, Rick Astley, Waiting on You, e Danny Black, Muda Tudo. Para você, tudo de bom. Obrigado pelo carinho, obrigado pela audiência. A Ondas agita a sua tarde aqui, só músicas de primeira. Hora certa, confira, faltando um para as três.
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0: De volta à programação da Ondas, agitando a sua tarde, trazendo músicas de primeira pra você curtir onde quer que esteja. Tudo, tudo de bom. Obrigado pela sua audiência, pelo seu carinho. O sucesso agora vai pro meu amigo Carlos Alberto, ligado na programação, aí em São Pedro da Aldeia. Vamos curtir assim, ó. Ariana Grande, na nossa programação.

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Programação da Ondas não para. Você curtiu Lizzo com Don't Make Me Love You. Tivemos também Léo Foguete, Beijo, Beija-Flor, A Minha Casa, Nenhum de Nós. Ainda a Moda Antiga de Hugo Nogueira, Matheus e Cauã, Simone Mendes.

0: Isso é bom.
1: Coisa
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0: Show de bola.
1: E cerveja e cachaça que não pode faltar, né?
0: É, beber com moderação, valeu, mas tem que ter.
1: Tamo junto.
0: Valeu, Laércio. Um abraço, meu irmão.
1: Manda um alô aí pros conterrâneos aí.
0: Tá, ele pediu, vai curtir na programação da Ondas, Roberto e seus teclados. Só o melhor da música você curte aqui, ó. O sucesso. Saudade da Pequena.

0: Caraca, meu irmão. Obrigado. Coisa linda.
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1: 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Programação da Ondas não para, mais uma sequência. Você curtiu aí Me Leva com Maneva. Tivemos também na programação Marley Smith com Heaven. Errei, Fui Moleque, De Propósito, Túlio Milionário. E ainda tivemos também o sucesso de Grupo Revelação com Tiaguinho, Dona Saudade. Agora tá do jeito que você gosta, Yasmin Santos e Natan. Para você tudo de bom, última sequência chegando na nossa programação. Ondas, agora faltando 18 para as 4.
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0: 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Você curtiu aí o Líder Rodrigo e o sucesso The Cure. Tivemos também na programação Voltar à Estaca Zero, sucesso de Grupo Pixote, ainda Mari Fernandes, Telefone Sem Fio. Ainda curtimos 80 anos, o sucesso do Sorriso Maroto, Manu Batidão e Léo Foguete, Eu Vou Te Deixar Ir e Maneva com Me Leva. Para você tudo de bom, obrigado pelo carinho, pela audiência. Nosso encontro vai ficando por aqui, de volta sabadão a partir do meio-dia. Fiquem todos com Deus, obrigado pelo carinho. Continue ouvindo a programação da Ondas, muita coisa boa acontecendo por aí, tá bom? Aquele abraço enorme, tchau, tchau, tudo de bom. 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
2: Vamos relembrar um sucesso da novela Olho no Olho, que foi ao ar em 1993 pela Globo, de autoria de Antônio Calmon, com 185 capítulos.

0: Pose de la Vita, de Eros Ramazzotti, foi tema de Guido, interpretado por Tony Ramos, e Débora, interpretada por Natália do Valle, na novela Olho no Olho. 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

0: Felipe Martins e Pimenta, interpretada por Ana Paula Bouzas na novela Perigosas Peruas. 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

0: Thank You, da Lido, foi tema de Débora, interpretada por Susana Werner, e Davi, interpretado por Carcos Seocler, na novela O Anjo Caiu do Céu. 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

0: até negociar, mas com parcelas mais longas e um pagamento que duraria alguns anos, que já aconteceu, por exemplo, em alguns negócios com os outros atletas que chegaram para a equipe do Vasco. O time do Racing só queria liberar o Sousa por uma multa rescisória no pagamento de 12 milhões de reais. Mas essa posição acabou mudando porque o Racing está encontrando muita dificuldade para renovar o contrato do jogador. O Sousa, ele quer uma valorização salarial. O Vasco sinalizou isso para ele. Ele gostou. Obviamente que ele se interessou pela proposta, até para jogar dentro do futebol brasileiro. Ele não fecha as portas para uma mudança ao futebol aqui do nosso país. Mas as conversas ainda estão nessa tônica de tentar trazer a oferta junto à equipe do Racing. Né? O Vasco precisa achar um acordo junto à equipe de Avejaneda. E aí, nesse momento, o Racing está aceitando flexibilizar, porque a partir do momento ali do ano que vem, o Sousa já poderá assinar um pré-contrato com qualquer outra equipe. E aí ele vai perdendo valor, né? Porque quanto mais perto ele pode sair da equipe de graça, ele vai perdendo valor de mercado. E o Vasco precisa de um cara para chegar e assumir essa posição. Então, ele que está no Racing desde 2024, foi muito bem na Sul-Americana lá daquela temporada, bem também na Copa Libertadores da América do ano passado, atua tanto como volante como zagueiro. Na atual temporada tem 23 jogos com 3 gols marcados e uma assistência. É um jogador de altíssimo nível, de altíssima qualidade, que agora vai negociando com a equipe do Vasco. Tem que ver se o Vasco vai chegar ao pagamento desse valor junto à equipe do Racing de Avejaneda. Um outro jogador que o Vasco também se interessa dentro dessa janela de transferências, vem tentando a contratação dos atletas, é a relação que envolve a própria questão do De Ossa, é um volante também, Real Betis, jogador que poderia chegar, ajudar a equipe da Cruz de Malta, ajudar a equipe do Gigante da Colina, mas o negócio tem sido muito complicado para a equipe do Vasco da Gama. O Brenner recebeu uma proposta da MLS, era um empréstimo naquela ocasião, mas ele fez opção de seguir na equipe do Vasco da Gama. Foi o Columbus Crew da MLS dos Estados Unidos que fizeram uma oferta de empréstimo pelo atacante. O jogador acabou não aceitando a negociação e diz que está muito focado em permanecer na equipe do Vasco, quer ser o grande nome dessa parte ofensiva no decorrer desse segundo turno do Campeonato Brasileiro, também nas produções de Copa Sul-Americana e a própria Copa do Brasil. Se as contratações chegarem, o Pedro Emanuel ele tende a ter um pouco mais de recurso humano, para o seu time. Mas a verdade é que o trabalho dele deixa muito a desejar. Eu não tenho gostado da forma que o Vasco da Gama conduziu toda essa contratação, mas ele é o treinador, está completando 2 semanas quase de comando da equipe da Cruz de Malta. É o cara que foi escolhido pelo Admar Lopes, é o cara que teve o aval também do próprio presidente Pedrinho, mas acho que muito mais em relação ao Admar, e que precisa mostrar resultado. O jogo de hoje contra o Mirassol é um jogo que o Pedro Emanuel precisa sair com a vitória. Qualquer outro resultado traria uma tônica de muita pressão para cima dele. Até que ponto o momento do Vasco é culpa dele, até que ponto é culpa do elenco e da formatação do elenco pela diretoria. Eu acho que dá para a gente dividir muito bem essa questão. O Pedro Emanuel, ele pode ter alguma culpa, mas acho que é mínima no momento. Porque ele acabou de chegar. Claro que ainda não mostrou um grande jogo, mas melhorou um pouquinho a apresentação contra o Independente Medellín. Vamos ver como vai ser hoje contra o Mirassol. E é um treinador que precisa mostrar esse resultado. Mas eu vejo que a culpa maior é da formatação do elenco por parte da diretoria e pela ocasião ruim de jogadores, como eu citei, que são qualificados, que estão rendendo muito abaixo do esperado. Isso traz uma tônica negativa para a equipe do Vasco da Gama dentro dessa temporada de 2026. É acreditar, o Pedro Emanuel, nos últimos 3 trabalhos, teve mais derrotas do que vitórias. Ele já está tendo isso na equipe do Vasco, São 2 jogos, uma derrota, um empate, quem sabe hoje a vitória, mas se ele tiver uma segunda derrota, a tônica em cima dele vai ficar de muita pressão, até porque tem Copa Sul-Americana aí, tem também a Copa do Brasil, e principalmente na Copa do Brasil, o Vasco quer fazer bonito contra a equipe do Fluminense. Então, se ele perde hoje, eu sinceramente não duvidaria de uma decisão do Vasco da Gama de acabar trazendo uma troca do seu treinador, não. Visando a Sul-Americana, visando também o jogo contra a equipe do Fluminense na Copa do Brasil, talvez não já de imediato, Perdeu ou demite, depende muito da atuação da equipe, até porque é um trabalho novo. Mas se ele perde hoje, é eliminado da Sul-Americana, eu não sei se ele permanece para o comando do Vasco visando a Copa do Brasil contra o Fluminense, não, Marcelo.
1: É, e a expectativa é gigantesca. Daqui a pouco, bola rolando para esse duelo entre a equipe do Vasco da Gama e o Mirassol. O torcedor se ligando com a gente, vai se conectando com a equipe líder de audiência no futebol em todo o Brasil para trazermos ao vivo, direto de São Januário, todas as emoções desse jogo, que é um jogo completamente decisivo, né? Não tem outra forma da gente falar desse compromisso a não ser uma grande decisão, a não ser um compromisso que coloca frente a frente duas equipes de extrema qualidade, duas equipes que entram dentro do gramado para fazerem um resultado dentro dessa parte inferior da tabela do Campeonato Brasileiro. Quem vencer vai dar um salto na tabela, sai do C4 da competição. Agora, quem perder o desafio, quem perder o jogo de hoje vai ficar numa situação delicada, pode ficar numa situação bem complicada e acabaria ficando dentro da ocasião afundado nesta zona de rebaixamento do Campeonato Brasileiro. Já temos a definição da equipe do Vasco da Gama. Vascão definido, é o Vascão escalado para este desafio de daqui a pouco pela disputa da 20ª rodada, a primeira rodada do retorno do Campeonato Brasileiro. Vasco vem a campo definido e escalado pelo seu treinador, o técnico Pedro Emanuel, que estreia no comando do Vascão dentro de casa, na colina histórica. Léo Jardim é o goleiro. Linha de zaga tem Puma Rodrigues, Carlos Cuesta, Robert Renan e pela esquerda o Cuiabano. O meio com Barros, Tietê e Ramon Rick, que ganha posição dentro do jogo de hoje. Lá na frente, Adson, Andrés Gomes e Spinelli. Spinelli, então, começando a partida como titular da equipe do Vasco dentro deste desafio. O banco do Vasco tem Fusato, Paulo Henrique, Lucas Piton, Lucas Freitas, João Vitor, Paulinho, Jair, JP, Marina Nestrosa, DVD, Johan Rojas também, Nuno Moreira. Este é o time do Vasco, definido e escalado, destaque para o Ramon Rick e para o próprio Tietê, né? Dois jogadores que ganham a posição dentro dessa equipe do Vasco da Gama para este compromisso de hoje. Dois atletas que talvez, né, possam ajudar a equipe do Vasco, mas obviamente que a dinâmica é diferente. O Tietê, ele vem muito criticado desde o momento da primeira etapa, né, do primeiro semestre desta temporada de 2026. Muito se falou do Tietê até deixar a equipe do Vasco, não ter mais clima para permanecer jogando pelo Gigante da Colina, mas hoje ele é definido como titular pelo técnico Pedro Emanuel, que compõe o seu meio de campo para essa partida, com a presença do Tietê, do Ramon Rick e do próprio volante Barros. É importante lembrar que o Brenner e o Thiago Mendes não estão à disposição. Os dois jogadores têm uma gastroenterite viral. O Saldívia trata uma lesão na panturrilha esquerda e o Matheus Carvalho vem tratando uma lesão no joelho. Então, essa ausência do Thiago Mendes, obviamente, traz um baque para esse meio de campo, mas a verdade é que o capitão do Vasco da Gama, Thiago Mendes, também não tem feito grandes atuações, não tem sido aquele jogador que o torcedor tanto espera. São Januário, como sempre, receberá um grande público para este desafio e o Vasco inicia hoje uma sequência de 4 jogos completamente decisivos. Se a gente pega o jogo passado contra o Independente Medellín, dá pra dizer que é a sequência de 5 jogos, né? Porque o Medellín também era uma Copa. Hoje, um confronto direto dentro do Campeonato Brasileiro. E aí pela frente tem a volta contra o Medellín e os dois jogos nas oitavas de final da Copa do Brasil contra a equipe do Fluminense. Tem um detalhe em relação a essa equipe cruzmaltina, porque o Vasco não vai jogar o Campeonato Brasileiro no meio de semana. Teria o seu desafio contra a equipe da Chapecoense na 21ª rodada, mas o Vasco se classificou para jogar o play-off da Sul-Americana, então a prioridade da data é da Conmebol. E aí a CBF desmarcou o jogo, ainda não tem data para acontecer, deve ser pela frente, né? Se o Vasco cair de uma das Copas numa data de Copa, se não cair das Copas, pode até ser disputado durante uma própria data FIFA. E a nível de olhar para a tabela e ver a situação do Vasco, é importante mais vencer o jogo de hoje, porque se o Vasco perde para o Mirassol e o Mirassol vence o duelo da próxima rodada, por exemplo, o Inter vence o seu jogo na próxima rodada e a própria produção do Grêmio também amanhã e, né, no decorrer dos compromissos, o Grêmio também não vai jogar por conta da Copa Sul-Americana, o Vasco ele pode ter uma diferença muito grande em relação ao primeiro time fora do Z4 para a equipe do Gigante da Colina. Então é importante que o Vasco faça o seu papel. É importante que o Gigante da Colina entre em campo para buscar essa vitória. Teve um gol importante agora na rodada, que foi o empate da Chapecoense contra o Santos. Santos estava conseguindo abrir uma distância em relação ao Z4 do Campeonato Brasileiro. É uma das equipes que vem nessa briga com o Vasco, com o Mirassol, com o Inter, também com o Grêmio. Então os dois resultados de momento são resultados bons, tanto para o Vasco como também para o Mirassol. O Santos está indo a 22, o Inter ficando com 21. Isso é significado que se o Vasco vencer, o Vasco pode atingir a 14ª posição. Se o Mirassol vencer, o Mirassol pode igualar a pontuação do Santos, chegando também a 22 pontos na 14ª colocação deste Campeonato Brasileiro de 2026. A verdade é que a expectativa é muito grande, o Mirassol também está definido, o Mirassol também está escalado para este desafio. Vem a campo com o Walter, o goleiro, linha de zaga com o Igor Formiga. João Vitor é também presente dentro dessa linha de zaga, dentro da equipe do Maião, a equipe do Mirassol para esse desafio de hoje. A presença do atleta, do técnico Rafael Guanais, dentro deste desafio, que é exatamente o Gabriel. Gabriel vem para este desafio pela esquerda, o Reinaldo. O meio de campo com Aldo Filho, Denilson e Japa. Na frente, Gustavo Silva, Edson e Bruno Santos. É o Mirassol, inclusive, com algumas mudanças, né, em relação ao primeiro semestre do Campeonato Brasileiro. O Vasco, e a verdade é que a equipe do Mirassol venceu todos os duelos. Tá na hora do Vascão dar essa volta por cima e vencer esse desafio no Campeonato Brasileiro. Eu sou o Cidão Marinho, ao meu lado, na Manchete, na Ondas, na Litoral News. Tem o Explosão da Galera, que vai contar 90 minutos de muita emoção. Tem a Renata Marinho, a voz do chat. Tem Gabriel Pieroni, craque do comentário, craque da leitura de jogo. Eu já quero, claro, acionar nossa equipe.

0: trazer a expectativa do explosão da galera Sidney Marinho para esse desafio de hoje dentro do Campeonato Brasileiro. Explosão, Vasco volta a São Januário. Você esteve neste mesmo palco naquele desafio contra o Atlético Mineiro dia 31 de maio. Foi o mesmo dia daquele jogo da seleção brasileira contra o Panamá e o Vasco perdeu para a equipe do Galo. De lá para cá, muitas coisas mudaram. O que não mudou é a briga do Vasco contra o rebaixamento. E a verdade é que uma outra coisa que não mudou, até debatia com o Pierone, com o Thiago, com o Marcelo, durante as últimas partidas do Vasco da Gama, é que o Vasco, mesmo quando domina o jogo, entrega muitas opções para o adversário. Foi assim contra o Vitória. Era um jogo para empate, claramente era um jogo para o empate. E o Vasco cedeu uma oportunidade, Vitória foi lá e conseguiu vencer o jogo com o gol do Renato Kaiser. E contra o Medellín, o Vasco jogava contra uma equipe muito limitada do outro lado, que até passou por uma reformulação, né? Liberou muitos jogadores, contratou outros atletas, mas continua com um nível muito inferior. E o Vasco foi dominante na partida, mas não conseguiu vencer. Hoje, não importa a maneira, o Vasco tem que sair com um bom resultado, porque é confronto direto e esses três pontos podem fazer uma falta danada lá na reta final do Campeonato Brasileiro. E mudou o técnico, né? O Renato Gaúcho saiu, chegou o Pedro Emanuel. Eu confesso que não tenho gostado do Pedro Emanuel, não gostei da escolha do nome dele. É um cara que não conhece de futebol brasileiro, foi uma ideia do Admar, né? Que trouxe lá do futebol português o Pedro Emanuel. Mas quando você briga numa parte baixa, você tá brigando contra o rebaixamento, e parece que tem que trazer aquele treinador cascudo, né? O cara que conhece do Campeonato Brasileiro. Vamos torcer para que o Pedro Emanuel possa fazer um grande trabalho, mas a verdade é que até aqui são dois jogos, uma derrota e um empate. Quem sabe hoje, né? Chegando para São Januário, fazendo sua estreia na Colina Histórica, o Pedro Emanuel possa buscar a primeira vitória no comando da Cruz de Malta. Que era a sua expectativa, daqui a pouco a bola rola. É um jogo completamente decisivo no Campeonato Brasileiro de 26, começando agora o segundo turno dessa competição. Boa noite, Explosão!
1: Oi, Sidão, boa noite para você, boa noite para quem tá ligado com a gente aqui na Litoral News, aqui na Manchete, aqui na Ondas, né, galera ligada nessa nossa transmissão. Como você disse, né, a gente começou a caminhada para a Copa do Mundo, se despedindo do brasileiro aqui, volta, né? Eu tô chegando hoje junto com a Renata lá dos Estados Unidos, onde fizemos a cobertura da Copa, e volto aqui a São Januário para um Vasco e Mirassol, que tem todas essas características que você falou de uma verdadeira decisão, né? Um jogo absolutamente decisivo, 6 pontos em jogo, é luta direta para tentar ficar vivo fora da zona do rebaixamento, e é um jogo preocupante para o torcedor do Vasco. O Vasco vem numa sequência que não é boa, né? Tirando o empate fora de casa com o Medellín, não sei nem se está para considerar um grande resultado. Para mim, o Vasco poderia ter resolvido a parada lá, né, no jogo de ida. Mas quarta-feira aqui em São Januário deve conseguir confirmar a sua classificação para a sequência, para o mata-mata efetivo, né, da Copa Sul-Americana, despachando o Independente Medellín aqui dentro do Caldeirão. Agora, é um momento tenso, né, Sidão? Porque a zona do rebaixamento, ela preocupa, né? O Vasco já viveu isso 4 vezes, já saiu disso algumas outras vezes. E ano passado teve tranquilidade, ano retrasado também não foi tão complicada a vida assim para fugir do Z4. Talvez a última grande dificuldade tenha sido há 3 anos atrás, né? Naquela decisão contra o Bragantino aqui em São Januário, daquele gol que salvou o Vasco de um novo rebaixamento. Mas é uma situação incômoda, a gente está começando o segundo turno da competição. Hoje é a 20ª rodada do Campeonato Brasileiro, terminamos o primeiro turno e o Vasco reinicia o seu caminho. Eu lembro que eu estava lá em Mirassol, estávamos juntos lá em Mirassol, naquele jogo de estreia do Vasco na competição. E era o Diniz o comandante, foi aquele jogo que viralizou com a reação do Diniz na hora do tempo técnico ao Nuno Moreira, né? Até a família do Nuno em Portugal reclamou do Fernando Diniz, que ele foi brabo, foi contundente naquela orientação ao Nuno Moreira no tempo técnico daquele jogo Vasco e Mirassol, e o Vasco também não teve êxito, né? Não conseguiu trazer o tal tão sonhado ponto contra o Mirassol. Hoje eu acho que é dia de vitória, hoje eu acho que é dia de fazer o Pedro Emanuel estrear dentro de casa. Ele já jogou duas, mas jogou duas fora, né? Uma no Barradão, outra em Medellín, e a expectativa é de que hoje aqui ele possa, finalmente, diante do torcedor do Vasco, mostrar um bom trabalho. Você sabe que eu estava lá em Portugal, naquele momento exato em que havia a negociação do Vasco com o Franklin Carvalho, que acabou não avançando, e depois com a contratação do Pedro Emanuel, né? Eu todos os dias que estive lá em Portugal, acompanhando, né, os jogos da intertemporada do Flamengo. Todos os dias eu comprava a bola, o jogo, comprava os jornais esportivos de Portugal, né, para poder ficar por dentro de tudo que estava acontecendo. E nem lá acreditam que o Pedro Emanuel possa fazer um grande trabalho aqui no Vasco da Gama. Nem lá, né, falava-se bem do Franklin Carvalho. Franklin vai pro Vasco, um time lusitano, né, de colônia lusitana, tava tudo acertado, de repente a coisa desandou. Mas nem lá se confia no Pedro Emanuel. Me parece muito aquela coisa que vocês já falaram muito, né, durante esse período, de que o Admar foi buscar um amigo, né, foi buscar alguém da confiança dele, foi buscar alguém que tava à mão, que não recusaria o chamado, né, que viria para resolver um problema do Vasco no meio de uma confusão político-administrativo, uma confusão de gestão. Então o Pedro Emanuel era o nome que estava à mão, era o cara que estava ali pronto para atender ao chamado e vir para buscar, né, encontrar um caminho. Eu acho que a missão dele é exatamente essa, buscar encontrar um caminho. Ele deve estar apanhando uma barbaridade para se adaptar ao futebol brasileiro, para conhecer, né, na intimidade os bastidores do futebol brasileiro, para tentar entregar aqui um bom trabalho. Fácil não é, fácil não é. Ele tem um desafio e tanto, e isso preocupa, porque a situação que o Vasco vive não é uma situação que permita tempo de adaptação, não é uma situação que permita tempo para que o cara conheça a estrutura do clube, os jogadores, o futebol brasileiro. O campeonato brasileiro é muito diferente do campeonato português, muito, muito, muito, né? Primeiro pelo nível, depois pelos deslocamentos enormes, pela variação de temperatura. Você sai lá do frio do sul do país para o calor, né, do Nordeste em qualquer época do ano. O Vasco mesmo essa semana viveu isso. Semana passada teve lá em Salvador para pegar o Vitória, foi para Medellín, né, que obviamente não é território brasileiro, mas está na América do Sul, e quem está numa Sul-Americana, quem está numa Libertadores, acaba experimentando esse dissabor logístico, né, de viagens longas, viagens difíceis, com mudança de temperatura. Não é fácil, nada é fácil, né? E o Vasco agora joga dentro de casa na expectativa de fazer dois jogos com dois bons resultados. Eu espero uma vitória hoje, espero uma vitória quarta-feira, para devolver uma certa confiança, né? Não vou dizer nem devolver tranquilidade, porque eu acho que para devolver tranquilidade falta, e falta muito para o Vasco, né? Logo depois, na sequência, vem os desafios contra o Fluminense, no dia 1º e no dia 5 no Maracanã. É o mata-mata que relembra a semifinal da Copa do Brasil do ano passado. Ano passado o time do Diniz conseguiu avançar, ganhou do time do Zubeldia. Esse ano eu não sei, né? O Pedro Emanuel vai ter que se superar para eliminar o Fluminense do Zubeldia, para seguir vivo na Copa do Brasil em busca desse título que bateu na trave, né, no ano retrasado e no ano passado. É um caminho longo, é um caminho árduo. Eu acho legal a escalação do garoto Ramon Rick no meio. Acho que o Vasco vem com essa força do Ramon Rick para tentar, né, surpreender o Mirassol. O Mirassol não repete nem de longe a campanha do ano passado. É uma campanha muito mais limitada. Curioso é que o Mirassol está muito bem na Libertadores, passou em primeiro lugar no grupo difícil, né? E avança aí a caminho da segunda fase da Copa Libertadores da América. O time do Mirassol classificado em segundo lugar, né? Depois o Cidade também socorre, mas acho que em segundo lugar, né, para seguir na Copa Libertadores da América.
2: Vai jogar contra ele.

0: Daqui a pouco aqui em São Januário, Sidão.
1: É, e são do desafio Campeonato Brasileiro. Então, tanto Vasco quanto Mirassol são dois times que estão brigando contra o rebaixamento e que têm três competições para disputar. O Mirassol se classificou para jogar contra a LDU, passou em segundo naquele grupo G da Copa Libertadores da América. Tinha uma composição, inclusive, com a presença da própria LDU. Será um compromisso repetido, assim como Palmeiras e Cerro Porteño, assim também como Fluminense, Independente e Rivadavia. E o Vasco tem jogado aí, né? Tá nessa série dos jogos contra a equipe Independente e Medellín. Pra galera do Vascão, notícia boa, hein? Chapecoense vira contra a equipe do Santos. 2 para a Chapecoense e 1 para o Santos. A Chape, que no primeiro turno só tinha vencido o próprio Santos na Arena Condá, naquela ocasião foi até um jogo de 4-2 a favor da Chapecoense, está vencendo em plena Vila Belmiro com o Neymar no gramado. Neymar fez um gol, inclusive, Chapecoense 2, Santos 1. E um outro resultado positivo, quanto para a galera do Mirassol, é que o Furacão está batendo o Internacional pelo placar de 2-0. Eu até estava debatendo com o nosso Thiago Brandão, né, nas nossas estradas aí durante a semana, que...

mas podemos ter dois desses cinco times rebaixados para a segunda divisão do futebol brasileiro lá na temporada de 27. Até por isso, é importante mais você vencer esses desafios diretos. Gabriel Pironi, quero também a sua expectativa. Daqui a pouco, bola rolando. 7h54 da noite, bola rola às 8 da noite. Quero também a sua análise dessa escalação do técnico Pedro Emanuel. Ramon Rick ganha posição dentro do meio de campo. E aí, Pironi, jogo completamente decisivo. Pra mim, inclusive, é o jogo mais importante que o Vasco tem nessa sequência. Claro que a Copa do Brasil é muito importante, a Copa Sul-Americana é muito importante, mas eu sou muito daquele discurso que o Brasileirão precisa ser prioridade. O Brasileirão é a competição que te rebaixa, e aí é uma coisa, você vai na Sul-Americana, vence uma Sul-Americana, bom demais, mas se você cai no Campeonato Brasileiro, você acaba tendo...

0: Até porque, Sidão, caso o Mirassol vença hoje o Vasco da Gama aqui em São Januário, ele passa a equipe Cruz Maltina e ainda tem um jogo a menos. É verdade que é um jogo muito delicado, um jogo muito difícil contra o Flamengo no Maracanã, mas por que não sonhar, né? O Mirassol vem mostrando uma recomposição, né, nos últimos jogos, inclusive nas últimas 7 partidas jogando no Maião, conseguiu 6 vitórias e um empate. Então é uma equipe que está no momento interessante, voltou dessa Copa do Mundo, conseguindo vencer. Acho que precisa hoje ter um mental muito forte, porque eu acho que vai ser a principal característica, Sidão, aquele jogo nervoso, aquele jogo difícil. A gente sabe que São Januário apoia muito o Vasco, mas quando a situação não está tão boa, às vezes ele pode ser um fator até de muita pressão. Então é entender, caso tome 1-0, por exemplo, saia perdendo, é entender a partida, conseguir voltar e conseguir fazer uma grande atuação para poder tentar alegrar o seu torcedor, Sidão, porque foram meses de Copa do Mundo muito difíceis para os torcedores do Vasco da Gama. Várias questões envolvendo justiça, afastamento do Pedrinho, uma possível venda para a família Lamáquia, enfim, muitas situações que deixaram o torcedor do Vasco até um pouco chateado e desacreditado, Sidão. Não à toa, a expectativa de hoje à noite aqui em São Januário é de casa cheia, sim, torcedor do Vasco vai vir apoiar, mas não de totalmente cheia, não com aquele 100% que a gente está acostumado a ver, onde o torcedor do Vasco bota sempre 20, 21 mil aqui em São Januário. A expectativa hoje é de um público um pouquinho menor, Sidão. Então, o Vasco precisa reconquistar o seu torcedor, e nada melhor do que fazendo uma vitória muito interessante hoje para cima do Mirassol. Vitória essa que provavelmente tirará o Vasco da zona de rebaixamento nessa rodada, e na próxima quarta-feira, durante a semana, classificar na Sul-Americana. Eu concordo com você que a principal prioridade do Vasco tem que ser o Campeonato Brasileiro, porque apesar de ter sido demitido, o Renato Gaúcho falou na sua apresentação, e é verdade, você tem que priorizar o Campeonato Brasileiro, porque o brasileiro rebaixa. Então o Vasco precisa dessa reação, mas vai enfrentar um adversário hoje que também precisa dessa reação e vem conseguindo mostrar nos últimos jogos. É verdade que a pausa da Copa do Mundo tirou um pouco o ritmo, mas o Mirassol conseguiu uma vitória muito interessante contra o Grêmio na última rodada, e dá pra dizer que também é no confronto direto. A equipe gaúcha, a equipe do Grêmio, também está nessa parte baixa da tabela. E hoje, Sidão, o Vasco também joga um pouco pela sua honra, né? Porque são 3 jogos contra a equipe do interior paulista, uma equipe que não é das grandes do futebol brasileiro nesse momento, e o Vasco perdeu os 3 jogos. Os 3 com o Fernando Diniz. Ano passado, no primeiro e no segundo turno do Campeonato Brasileiro, inclusive, aqui na reta final, jogando em São Januário, com se perdeu também. E esse ano, na primeira rodada do Brasileirão, o Vasco foi até Mirassol, foi até o Maião, e acabou saindo por 1-0 na frente com o gol do Felipe Coutinho, e depois tomou uma virada com um gol contra do Cuesta, Sidão. E eu não sei se isso lembra alguma coisa, porque tivemos juntos na última transmissão do Vasco contra o Dinho pela Sul-Americana, e mais uma vez o Cuesta fez um gol contra. Inclusive, nessa temporada já são 2 do colombiano, 3 do Uruguai e o Saldívia, e o Vasco, Sidão, a gente até fala isso nas nossas transmissões, a equipe do Vasco nesse Campeonato Brasileiro, das equipes de elite, da principal divisão do país, o Vasco é a equipe que mais toma gols por erros individuais, Sidão. Então acaba causando aquela situação. A equipe até tem a posse de bola, cria chances, perde muitas chances claras, é verdade, mas quando o Vasco vai ser atacado, quando o Vasco precisa defender, é uma fragilidade absurda. A equipe de São Januário acaba tendo muita dificuldade para marcar gols, e quando vai se defender, a dificuldade dos adversários parece um pouco mais fácil. Então é um Vasco que precisa achar esse caminho, precisa achar esse momento da vitória hoje. E é o que a gente falava, o Pedro Emanuel vai fazer o seu primeiro jogo aqui no Rio de Janeiro, seu primeiro jogo jogando em casa. Ele que na sua apresentação falou sobre esse momento, sobre a expectativa, que queria fazer São Januário a sua fortaleza, fazer o torcedor do Vasco vir para casa acreditando na vitória, e hoje ele vai ter a primeira oportunidade. Ele empatou contra o Vitória, jogando no Barradão, ele empatou contra a equipe do Dinho jogando fora de casa, também lá na Colômbia, e hoje, por que não, tentar quebrar essa escrita. Ele, como você falou muito bem na nossa pré-hora, é um treinador que tem mais derrotas na carreira do que vitórias, não só nos últimos 3 jogos, mas se você for analisar a carreira dele como um todo. Então, até para poder não ficar um clima não insustentável, Sidão, eu não acredito que ele seja demitido em caso de derrota hoje, mas ele já chega com uma desconfiança. Então, ganhar hoje em São Januário e depois ganhar a sua classificação também na Sul-Americana pode ser muito importante, não só para a tabela, mas também para uma retomada de confiança. Hoje o Vasco da Gama anunciou um novo patrocinador, um patrocinador que chega com uma expectativa muito boa de reforma de CT, se o torcedor bater meta, enfim, são várias questões interessantes. Então pode ser um dia bom pro Vascaíno hoje, pra esse dia bom acontecer. Precisa da vitória hoje e sair da zona de rebaixamento, obviamente, Sidão, e que o mais rápido possível reforços como Deossa e Sousa sejam confirmados, porque o Vasco precisa, e o Vasco precisa de urgência, Sidão.
1: Os reforços o Vasco tá buscando dentro do mercado da bola, são nomes que podem chegar e acrescentar demais essa equipe do Gigante da Colina. E a grande pergunta que o torcedor cruzmaltino hoje se faz: a culpa maior é do elenco? A culpa maior

0: É da diretoria, a culpa maior é do Pedro Emanuel, que tá chegando agora. Eu confesso, Pieroni, que eu vejo o Pedro Emanuel como talvez o menor dos culpados. Ele tá completando agora 2 semanas, né? Vai completar 2 semanas de comando da equipe do Gigante da Colina. Fez aquele desafio na quinta-feira da semana passada, jogando contra o Vitória. No último momento da quarta, ele jogou contra o Independente Medellín na Colômbia. E agora tá aí para esse jogo de hoje contra a equipe do Mirassol. Então ele completa as 2 semanas, né? De jogos e treinamentos com a equipe do Vasco da Gama dentro dessa temporada de 2026. Acho que ele ainda não conseguiu ter tempo para dar a sua cara pro time, até por uma falta de planejamento da diretoria Cruz Maltina de demorar. Gaúcho mostrava uma queda de produção há bastante tempo naquela reta final do primeiro semestre da temporada. O Vasco não tomou a sua decisão, o Vasco não demitiu o Renato, permaneceu com o Portaluppi. A gente sabe que o Renato ele já estava cansado de tudo aquilo que vem acontecendo dentro da equipe do Vasco da Gama, e o Vasco só foi demitir o treinador antigo durante a Copa do Mundo. E aí tentou o Fernando Seabra, tentou o Franklin Carvalho, acabou chegando no nome do português Pedro Emanuel. É um cara que, para mim, é o menor dos culpados. Eu não vejo o elenco do Vasco como um elenco horroroso, não. Acho que é um elenco que tem muitas lacunas, né, alguns problemas dentro da sua formação, mas tem um principal problema de momento, que é jogadores que têm potencial, atletas que têm qualidade, e a gente sabe disso, estarem vivendo um momento muito ruim. A gente pode citar, por exemplo, o Robert Renan na linha defensiva. É um jogador que normalmente não apresenta os erros que ele vem apresentando. Uma das principais características, a gente até comentava sobre isso no jogo passado contra o Medellín do Robert Renan, é sair jogando, né, criando oportunidades para a equipe do Vasco. E ele não tem conseguido fazer isso. Ele não tem conseguido fazer isso. Muitas vezes até tem desperdiçado as oportunidades de manutenção de possibilidades, servindo a própria adversidade. Ele participa daquela jogada fechatória do Vasco, contra a equipe do Vitória do Vasco. O Jardim toca para a equipe do Renan. O Jardim tenta servir à frente. O Barros tenta sair. O Barros vai recuar, dá a bola nos pés. O jogador da Vitória acerta a bola. O Gerardo traz o Vitória e o Cais derrota no final da rede. E o Cais dá para o Thiago Mendes. É um outro atleta que nem o próprio trabalho do Renato Gaúcho, nem o próprio trabalho do início, o trabalho do treinador, o início do trabalho do começou a render abaixo. Já tinha um final do primeiro semestre muito ruim. Voltou muito mal para essa segunda etapa da temporada. Talvez a gente analisa também outros atletas. Paulo Henrique teve um auge no ano passado, não conseguiu voltar a isso. Citou o Cuiabano, acho que tem muito mais para apresentar para a equipe do Vasco. Na linha defensiva, o próprio Carlos Cuesta. É um colombiano que a gente até citou, com potencial para a seleção colombiana. Poderia ser um jogador de grande nível, só que parece que tudo que vem acontecendo dentro da equipe do Vasco da Gama deixa a situação muito difícil para esses jogadores, deixa a situação muito complicada para esses atletas da equipe do Gigante da Colina. Na parte ofensiva, o ano passado não tem nem comparação. Você tinha um Rayan que era 70, 80% do time do Vasco. O Andrés Gomes estava jogando muita bola. Talvez o Andrés ainda seja o melhor jogador do Vasco, mas ele não consegue finalizar a jogada, né? Ele tem muita dificuldade na finalização. É um cara que vai muito bem no drible, na armação das jogadas, mas na hora da finalização acaba deixando um pouquinho a desejar. Então eu acho que o elenco do Vasco não é um elenco horroroso, não. Não é um elenco assim, né, horrível. É um elenco que tem lacunas, precisam ser repostas, precisa de contratações. Como você vê a culpa maior por esse momento que o Vasco está vivendo e a culpa maior por essas derrotas, ou melhor, a derrota que o Vasco teve contra o Vitória e o empate contra o Independente Medellín? A galera tem se perguntado, Pedro Emanuel, diretoria, elenco, como você vê essa situação dos 2 últimos jogos da equipe do Vasco da Gama, Pieroni?
1: Sidão, é até desonesto de alguma forma a gente culpar o Pedro Emanuel por esse momento do Vasco. Eu acho que ele não deveria ser contratado. Eu, sendo muito sincero, Sidão, torço para que dê certo, mas acho também que ele não tem ferramenta e carreira até aqui para poder sem esse treinador que o Vasco precisa, mas a verdade é que ele chega num momento muito delicado, com o Vasco passando por problema judiciário. Inclusive, o dia que ele chega ao Rio de Janeiro é o dia que cai a liminar, que volta o presidente Pedrinho para a administração da SAF do clube Vasco da Gama. Então, é uma situação muito delicada, Sidão, que o Vasco passa. Então, acho que o Pedro Emanuel não é o culpado. E sendo muito sincero com você, Sidão, a gente já teve essa conversa em outros momentos, já teve

outros, outros pré-jogo, pós-jogo. Eu não acho que o trabalho do Renato Gaúcho era bom e não acho que ele deveria ter tido a sua continuidade no Vasco. Mas sendo muito sincero, Sidão, o problema também não era o Renato Gaúcho. Ele tinha também a sua culpa, mas o principal problema, o principal culpado pelo momento que vive o Vasco da Gama é a sua diretoria. É o seu presidente Pedrinho, é o Felipe Loureiro como diretor, como parte do futebol do Vasco da Gama e também o Admar Lopes. Eu sei que é muito difícil você fazer futebol sem dinheiro, que é uma verdade que vem acontecendo com o Vasco nos últimos anos, mas se você for parar para analisar, Sidão, o Vasco contratou na primeira janela 100 milhões em reforços. É óbvio que não é um patamar tão bom assim, mas também não é um dinheiro para você jogar fora. E se você for ver, Sidão, talvez da primeira janela que o Cruz Maltino fez, o único jogador que vem jogando bem de alguma forma é o Cuiabano. E mesmo assim, ao meu ver, tem ressalvas, porque é impressionante. O Cuiabano é muito bom jogador, mas é o terceiro clube dele aqui no Brasil, Sidão, que o Cuiabano tem uma dificuldade imensa de ficar em forma. É um jogador de muita qualidade, tem muita explosão, é um jogador que ataca muito bem como lateral esquerdo, inclusive na partida contra o Dinho, dá pra dizer que os dois gols acontecem por causa do Cuiabano, uma assistência pro Spinelli e no primeiro ele tentou uma assistência pro Brenner, mas o zagueiro defensor da equipe colombiana acaba colocando contra o seu próprio patrimônio, então naquela partida não é nenhum absurdo você dizer que o Cuiabano é o melhor jogador do Vasco, mas eu fico pensando, Sidão, como ele poderia ser ainda melhor se ele tivesse em forma. Na forma que você espera de um jogador desse alto nível. E até mesmo se a gente for analisar a carreira dele, eu acho que é uma questão muito do biotipo e do tipo físico dele, mas eu acho que ele poderia ter um pouco mais de cuidado e um pouco mais de zelo. Então, ao meu ver, Sidão, o principal culpado é a diretoria do Vasco. É óbvio que a questão da liminar atrapalhou muito as negociações que o clube tinha em vigência naquele momento, mas se você for ver o jeito que o Vasco tocou essa temporada, Sidão, o Fernando Diniz, ele perde o título da Copa do Brasil jogando em casa, o trabalho dele já era muito contestado pelo péssimo Campeonato Brasileiro que ele fez na reta final, e mesmo assim o Vasco mantém o Diniz após perder o vice da Copa do Brasil, e não só mantém o Diniz, como basicamente faz todo o seu planejamento de futebol contando com o Diniz. O Vasco contrata o Saldívia a pedido do Diniz, o Saldívia, as informações que chegam é que é um jogador que o Vasco quer negociar. O Vasco contrata o Inestrosa, o Vasco contrata o Brenner, tudo a pedido do Diniz. E são jogadores também, que daqui a pouco a gente pode falar um pouco mais, Sidão, que estão talvez numa porta de saída do Cruz Maltino, ainda mais os jogadores estrangeiros. O Vasco da Gama tem muitos jogadores estrangeiros no seu elenco e a tendência é que cheguem mais dois. Inclusive, Sidão, a informação que vem dos nossos amigos do GE e dos amigos da Argentina é que o Vasco da Gama acertou com o Racing a contratação do Sosa. A negociação vai girar em torno de 7 milhões de dólares, por volta de 35 milhões de reais, e o Sosa tem tudo para ser o primeiro reforço do Vasco da Gama na janela. É óbvio que negociação, coisas podem acontecer, mas a tendência é essa, que o Sosa seja o primeiro reforço do Vasco da Gama, porque já tem tudo certo entre o clube e o jogador. O Vasco vai duplicar praticamente o salário que o jogador argentino recebia na equipe do Racing de Avellaneda, e a tendência também é que Vasco e Racing, e a informação que vem da imprensa argentina e dos amigos do GE, é que o Vasco fez o acerto com o Racing, vai pagar por volta de 7 milhões de dólares, e o Rojas e o Santiago Sosa tem tudo para ser o primeiro reforço do Vasco nessa janela. Então, Sidão, é um planejamento do Vasco muito deficitário, é um planejamento do Vasco que muitas vezes eu enxergo dessa forma. Falta um senso de urgência, Sidão. O jeito que você falou, e você falou muito bem, eu acho que o trabalho do Renato, ele já vinha mostrando sinais de queda muito claro. E eu acho que ficou ainda mais claro depois daquela derrota pro Olímpia no Paraguai, que ele vinha também de uma derrota vexatória para a equipe do Colorado Internacional jogando no Beira-Rio. E o Internacional, se você for ver, é uma equipe que está com muita dificuldade financeira e também com muita dificuldade na tabela, e o Vasco foi totalmente dominado. E para mim acabou de vez o trabalho quando perde pro Bragantino em São Januário sendo atropelado. O Vasco poupa jogadores na Sul-Americana, se

0: E você fica numa situação complicada de procurar nomes, sondar nomes, tentar apresentar um treinador para a volta do time das férias da Copa do Mundo, e o Vasco não consegue, toma dificuldade, toma alguns nãos, e depois tem aquela questão da liminar que atrapalha um pouco, inclusive, na negociação com Franklin Carvalho e com Seabra. Enfim, então é muito difícil você fazer uma análise e não colocar essa diretoria do Vasco como a principal culpada, Sidão. Eu acho que se você for ver bem, tem culpa do Diniz, é óbvio que ele já saiu há muito tempo, mas eu acho que o elenco, os jogadores que ele pediu acabaram não dando certo até aqui, tem culpa do Renato Gaúcho e pouquíssima culpa até aqui do Pedro Emanuel. Mas a diretoria do Vasco, pra mim, é a grande vilã e, ao meu ver, Sidão, a gente torce pra que não aconteça e que tenha uma reviravolta. Mas sabe aquela cartilha do rebaixamento, Sidão? A diretoria do Vasco, para mim, ela está assinando mais de uma vez e está tentando muito que isso aconteça.
1: Tem aqueles detalhes curiosos, né? Troca de treinador o tempo inteiro, sem convicção dentro das suas ocasiões, dentro das suas mudanças. Vamos torcer para que o Pedro Emanuel possa fazer um grande trabalho dentro da equipe do Vasco, mas do outro lado tem o Rafael Guanais, talvez seja o cara que tende a fazer, mesmo com o Campeonato Brasileiro abaixo em comparação ao ano passado, o Campeonato Brasileiro de recuperação, porque ele conhece muito esse elenco do Mirassol, que sim, teve muitas modificações desde a temporada do ano passado, nesse meio de ano também foi bem modificado, mas é um time de nível e é um time que pode tentar fazer um bom segundo turno deste Campeonato Brasileiro. Agora, explosão, Pierone até trouxe essa informação em relação ao Santiago Sosa, jogador lá do Racing de Avejaneda. A gente pôde acompanhar o Sosa jogando a Copa Sul-Americana de 2024. Jogador de extrema importância para a equipe do Racing dentro daquela disputa da Copa Sul-Americana de 2024, sendo campeão contra a equipe do Cruzeiro. Naquela grande decisão, o Sosa foi titular, um dos nomes de confiança daquele momento do técnico Gustavo Costas, da equipe do Racing, que nem segue no comando da equipe de Avejaneda, e ele está com um problemaço lá para conseguir renovar o seu contrato com a equipe do Racing, porque ele quer uma valorização salarial. E aí que está a grande diferença hoje do futebol argentino para o futebol brasileiro. No futebol argentino, os jogadores se destacam, rapidamente eles saem do futebol da Argentina. A gente pode olhar para o próprio Medina, que foi destaque do Estudiantes durante a temporada do ano passado. O Botafogo foi lá e comprou o Medina. Porque o futebol brasileiro, ele paga melhor o salário, ele paga melhor para os jogadores, ele tem mais caixa, assim podemos dizer, para conseguir convencer o jogador a jogar numa equipe do futebol brasileiro. O Vasco olha essa situação com bons olhos. Como o Pierone disse, está muito perto de fechar essa contratação. O Racing queria o valor da multa rescisória, que era de 12 milhões de dólares. Não vai chegar nesse valor porque o Racing entende que nesse momento não vender o jogador é ruim. Porque a partir do ano que vem, ele já vai poder assinar um pré-contrato. E aí poderia sair já na metade do ano que vem para qualquer equipe do futebol brasileiro ou mundial. Então o Racing poderia perder o jogador sem colocar dinheiro em caixa. Então agora quer negociar o atleta, por isso reduziu a sua pedida. É um atleta de alto nível, né, Explosão? A gente viu bem ele também na Libertadores da América no passado contra a equipe do Flamengo. Podemos acompanhar os jogos dele contra o Botafogo na fase de grupos desta Copa Sul-Americana. A verdade é que o Racing não é mais aquele Racing da temporada 24, da temporada 25, campeão da Recopa, semifinalista do campeonato da Libertadores, campeão da Sul-Americana, mas o Racing tem um dos grandes atletas dentro do seu elenco, que é exatamente o Sosa, jogador de altíssimo nível, jogador de altíssima qualidade. Ele pode jogar de volante, pode jogar também como zagueiro. Se de fato vier, tende a ajudar demais a equipe do Vasco, Explosão.
2: Ele é melhor que os zagueiros que o Vasco tem aqui atualmente, na minha opinião. O Sosa, ele tem características que fazem dele um jogador, na minha opinião, melhor que o Cuesta, melhor que o Robert Renan. Agora, tem todo um processo de adaptação, né? O Renan e o Cuesta estão adaptados ao Vasco. Não que sejam ruins, eles fizeram uma boa dupla ano passado, naquela boa campanha do Vasco sob o comando do Fernando Diniz. Mas o Sosa, no meu entender, chega para dar um upgrade na qualidade da zaga. No meio, o Vasco tem bons jogadores, né? Mas é bom você ter num elenco jogadores versáteis, né? Isso é fundamental hoje em dia. Você ter coringa, jogadores que façam duas, três posições diferentes no gramado, isso ajuda demais nessa dificuldade que é montar um elenco vitorioso. Eu acho que o Sosa é uma boa contratação. O Vasco, eu concordo plenamente com o que disse o Gabriel Pierone. O Vasco tem que se reforçar, se não se reforçar, não vai chegar. né, não vai chegar.

0: jogar, não vai longe na Sul-Americana, não vai longe na Copa do Brasil, e o futuro sem reforços é um futuro extremamente duvidoso no Campeonato Brasileiro. Não estou sendo pessimista, não. Eu estou sendo realista, né? A realidade que se impõe diante dos nossos olhos com as coisas que o Vasco tem feito de forma equivocada. Não bastassem os problemas de gerenciamento, não bastassem os problemas político-administrativos, né? A questão do futebol também é muito mal administrada há muito tempo aqui em São Januário, né? O Vasco, ele até foi brindado, eu não vou dizer pela sorte, mas foi brindado por um bafejo de competência, tanto com aquela campanha da Copa do Brasil de 2024, quanto com a campanha do vice-campeonato de 2025. É, o time precisa mais, a tradição desse clube aqui requer mais, mais investimento, mais trabalho, mais cuidado, é mais acertos. A verdade é que o Vasco erra muito mais do que acerta ultimamente. O elenco é ruim, eu estou ouvindo aqui o comentário do pessoal no chat, né? O Romário Oliveira está até dizendo que o problema não é o técnico, o problema é o elenco. Eu concordo com o que disse aí o xará do baixinho, né? O xará do Romário, porque o elenco tem limitações severas. Agora, um elenco limitado já foi bem trabalhado no passado pelo Rafael Paiva, já foi bem trabalhado no passado em alguns momentos pelo Fernando Diniz, já foi bem trabalhado no passado em poucos momentos pelo Renato, né? O Renato teve um lampejo de bons momentos aqui no Vasco da Gama, mas até o Ramon Dias teve lampejos de bom momento, né? De todos esses, quem teve uma sequência maior, por incrível que pareça, foi o Rafael, né? Teve uma sequência mais interessante, mostrava um time mais sólido durante mais tempo. E o Diniz também conseguiu fazer durante 4, 5 meses um trabalho de bom nível aqui no Vasco da Gama, né? Então eu acho que o treinador pode, não vou dizer resolver a situação de um elenco limitado, mas ele pode potencializar um elenco limitado. E é essa dúvida que eu carrego do português Pedro Emanuel, né? Eu acho que ele é um jovem treinador de poucos bons resultados e que está sendo posto à prova, está sendo atirado na boca dos leões, né, para tentar sobreviver. Eu acho que é mais ou menos essa a figura que a gente pode fazer aqui do Pedro Emanuel. É um jovem, é um postulante a alguns trabalhos de futuro, mas os resultados do passado não apontam que ele vai fazer grandes trabalhos no futuro. Claro que ele pode evoluir, pode melhorar, mas o que ele fez até agora não o recomenda como grande treinador. E ele vai ter que dar conta do recado. Lembra muito aquela história do Ricardo Sapinto, lembra muito aquela história, como é que era o nome daquele outro português da boina? Álvaro Pacheco, não é isso? Álvaro Pacheco, que veio aqui, durou 4, 5 jogos e voltou para a terrinha, voltou para Portugal. Então, eu acho que os erros que o Vasco da Gama comete, senão, são erros muito grandes, num momento muito delicado da temporada. Momento em que o Vasco resolve sua vida nas Copas, e o momento em que o Vasco tem hoje, né, com esse tropeço aí do Santos, a chance de fugir da zona do rebaixamento, mas tem pela frente um adversário que luta pelos mesmos objetivos: fugir da zona do rebaixamento e fazer boa campanha nas duas Copas. O Mirassol também está vivo na Copa do Brasil e está vivo na Copa Libertadores da América, Sidão.
1: E é um time perigoso esse time do Mirassol, né? A gente viu o que eles fizeram no decorrer da temporada do ano passado dentro do Campeonato Brasileiro. Estão vivos dentro da Copa Libertadores da América nas oitavas de final. E, obviamente, é uma equipe que quer fazer um grande resultado, quer conseguir um grande feito dentro deste momento no Campeonato Brasileiro de 2026, nessa briga, né, na reta da parte baixa do Campeonato Brasileiro do ano de 2026. Agora, Pierone, tem favorito para esse jogo? Vasco vem a campo para jogar em São Januário. Normalmente São Januário é sempre um território hostil para o adversário. Mas a gente pega a produção do Campeonato Brasileiro e até a produção recente do Vasco. Começo pela produção recente do Vasco dentro de casa, nesses últimos compromissos. Vasco jogou contra o Atlético Mineiro, perdeu por 1-0. Aí tinha vencido o Barracas Central por 3-0. Mas perdeu para o Bragantino pelo placar de 3-0, tinha empatado com a equipe do Paysandu em 2-2. A última vitória no Campeonato Brasileiro foi lá no dia 10 de maio, quando o Vasco da Gama venceu o Atlético Paranaense em casa por 1-0. Quando pegamos a classificação de mandante do Brasileirão, o Vasco é o 11º colocado. Tem 10 jogos, 5 vitórias, 1 empate, 4 derrotas. E o empate foi contra a Chapecoense, né? Que é a lanterna do Campeonato Brasileiro até esse momento. Vasco perdeu para o próprio time do Atlético Mineiro, perdeu para o Bragantino, perdeu também no dentro de casa aquela partida contra a equipe do Botafogo, foi derrotada para a equipe do Bahia e teve um empate contra a equipe da Chapecoense. Essa é a produção, né, em derrotas ou empates que o Vasco teve dentro de casa em São Januário. Tem favorito? Talvez por momento das equipes, é até importante lembrar que o Vasco vem para esse desafio para fazer o terceiro jogo na volta dos campeonatos. Já jogou no Campeonato Brasileiro contra o Vitória, na Sul-Americana contra o Medellín, enquanto a Chapecoense teve o seu desafio nessa volta do Campeonato Brasileiro contra o Bahia no dia 17, derrota por 2-0, e contra o Flamengo, perdendo por 4, ou melhor, o Mirassol, né? Eu acabei pegando a Chapecoense que está empatando com o Santos em 2-2, mas o Mirassol ele teve o único duelo dentro dessa sete contra a equipe do Grêmio e venceu por 2-1. Como você vê esse favoritismo dentro desse desafio?

Mas eu já falei isso em outras oportunidades e reafirmo, Cidão. Eu acho que jogando em São Januário, o Vasco precisa sempre ser o favorito. É óbvio que isso não quer dizer que vai ganhar, mas o Vasco precisa mostrar a sua força. E ao meu ver, hoje tem um pequeno favoritismo.

No meio da última semana, quando o Vasco jogou contra a equipe do Vitória, a 19ª rodada do Campeonato Brasileiro, e agora o Vasco tem 19 jogos pela frente, né? São 19 compromissos pro Vascão buscar a sua permanência, mas como o campeonato tá tão equilibrado, o principal objetivo no momento é a permanência. Mas se você consegue potencializar a sua produção, se você consegue dar um passo a mais, tem uma sequência aí de 3-4 vitórias consecutivas, a briga que hoje é contra o rebaixamento pode se tornar uma briga por pré-libertadores, uma briga por parte intermediária da tabela, dependendo de como vai ser essa produção da equipe do Vasco da Gama. Tem que começar o segundo turno diferente do que começou o primeiro turno. Naquela ocasião, o Vasco da Gama teve o resultado de derrota contra a equipe do Mirassol jogando fora de casa, e depois a equipe do Gigante da Colina conseguiu ainda um empate apenas contra a equipe da Chapecoense. Lembro que foi um jogo no finalzinho definido. O Vasco teve muitas oportunidades, o Vasco teve muitas chances naquela partida, mas acabou não conseguindo aproveitar as suas finalizações. E no finalzinho do jogo, a equipe da Chapecoense foi lá, aproveitou a sua bola, aproveitou para colocar

0: equipe de Série A do Brasileirão que mais concede gols a seus adversários por erros individuais. Então, isso é um problema que acontece com a equipe do Vasco da Gama. Como você falou muito bem, no jogo do Maião, o resultado foi decidido com um gol contra do Carlos Coelho, colombiano. Então, é uma equipe do Vasco que tem esse problema sim, Sidão. E se você for analisar, outro problema do Vasco é a pontaria. O Vasco está no topo da classificação, Sidão, quando o assunto é finalização por jogo e grandes chances criadas. Mas mesmo assim o Vasco tem uma dificuldade muito grande de fazer os seus gols. Não à toa, o artilheiro da equipe na temporada é o Cláudio Spinelli com 6. E a gente já está na metade do ano já, quase no segundo semestre. Nessa mesma temporada, nesse mesmo momento da temporada passada, Sidão, o Pablo Verretti estava beirando mais de 20 gols já na temporada. Então, o Vasco perdeu muito poder de fogo sem o Verretti, que apesar de não ver um grande momento, era uma liderança positiva nesse time do Vasco, e perdeu também a sua qualidade com o Rayan e com o Felipe Coutinho. Então, é um Vasco que perdeu, digamos assim, os seus grandes protagonistas, Sidão. Então, é uma equipe do Vasco, como eu falei, que consegue criar, mas tem dificuldade de fazer gol, e quando é ameaçado e quando tem que se defender, Sidão, parece que aquela dificuldade que os adversários que o Vasco tem para fazer gol, os adversários não têm tanto assim, porque é um sistema defensivo do Vasco, não só a dupla de zaga, muito falho, que além de ter os erros individuais, também tem erros clássicos de posicionamento, de decisão. Então é um Vasco que dá pra dizer que é por aí. Se o time jogar concentrado hoje e focar na parte defensiva, o Vasco tem não 100% de chance, mas tem boa chance de fazer um bom resultado aqui em São Januário hoje contra a equipe do Mirassol.
1: Vascão vem a campo, definido e escalado pelo técnico Pedro Emanuel, com goleiro Léo Jardim, camisa 1. Linha de zaga tem capitão 2, Pumita, 46, Carlos Cuesta, 30, Robert Renan, e pela esquerda, veste a 66, Cuiabano. O meio tem 88, Cauã Barros, 3 para Tietê, e com 83, Ramon Rick. Lá na frente, 28, Adson, 11, Andrés Gomes, e 77, Cláudio Spinelli. E o Pumita de capitão, Pierone, normalmente o Thiago Mendes, ou então ali o Léo Jardim, hoje Puma Rodrigues, escolhido como capitão da equipe da Cruz de Malta. Boa escolha do técnico Pedro Emanuel. Pumita Rodrigues, o capitão da equipe do Vasco, Pierone.
0: Jogador que já está há muito tempo no clube, Sidão. O Puma Rodrigues, inclusive, essa semana, ele ganhou uma placa do Vasco da Gama, ele e o PH, os dois laterais direito, por curiosidade, por completarem a marca de 150 jogos com a camisa do Gigante. Então é um jogador que já está no Vasco da Gama desde essa era de SAF, digamos assim, foi contratado ainda pela 777. Um jogador que já viveu bons e maus momentos pelo Vasco, mas tem experiência. Jogador de Copa do Mundo, jogador de seleção uruguaia. Então, ao meu ver, é uma escolha natural. É óbvio que o capitão do Vasco hoje é o Thiago Mendes. Com o Renato Gaúcho já teve aquela mudança pro Léo Jardim não vestir mais a braçadeira por ser um jogador de gol, e ele acha que isso ele achava que isso acabava não podendo utilizar o máximo do seu capitão, e pelo que tudo indica, o Pedro Emanuel vai pelo mesmo caminho. Então dá pra dizer, Sidão, que hoje a braçadeira do Vasco é do Thiago Mendes, e quando ele não tiver à disposição e o Puma for titular, a braçadeira é dele. Então é um bom caminho. E outro fator também curioso, Sidão, é que o Robert Renan, o zagueiro do Vasco da Gama, também foi homenageado pela diretoria, completando a marca de 50 jogos com a camisa do Gigante, Sidão.
1: Acabaram os jogos das 18h30, dois resultados bons para o Vasco, dois resultados bons também para o Mirassol. O Furacão venceu o Internacional por 2-0, o torcedor que estava acompanhando as emoções com o Paulo Arnaldo vem chegando com a gente, 2 para o Atlético Paranaense, 0 para o Internacional, e a galera que estava acompanhando as emoções de Santos 2, Chapecoense também 2, com o Marcelo Marinho também está chegando agora, direto de São Januário, para acompanhar as emoções de Santos e Chapecoense ao vivo. A bola vai rolar, desafio dessa 20ª rodada do Campeonato Brasileiro. Lembro também que o Mirassol vem a campo definido e escalado com Walter no gol, Igor Formiga, João Vitor, Gabriel e Reinaldo, meio com José Aldo, Japa, Denilson, na frente o Edson Carioca, Gustavo Silva e o Bruno Santos. Quem chega para contar as emoções do Campeonato Brasileiro é o Explosão da Galera! Alô, alô, torcedor do Brasil, boa noite. A partir de agora, São Januário, no Caldeirão, você se liga no Explosão. A bola vai rolar para Vasco e Mirassol. Rodada 20, a primeira rodada no retorno do Campeonato Brasileiro. Comigo, Sidão Marinho, o Gabriel Pieroni, a Renata Marinho, a voz do chat. 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Pela Manchete, pela Ondas, todo mundo ligado na gente. São Januário com noite gostosa. Saída do Mirassol, todo na amarela à minha direita, o Vasco com o uniforme preto à minha esquerda. Rolou a bola, começa o jogo, saiu o Mirassol.

0: Lançamento pelo alto, procura o Edson Carioca, vem bloqueando a defesa do Vascão, ganhando bola ali pela canhotinha. Quem tirou pelo meio foi Cauã Barros, manobrou, rodou, girou pra Adson, virou bola pra Puma Rodrigues, capitão do Vascão nessa noite aqui em São Januário. É só o comecinho do jogo pra galera, você ligado no explosão com emoção de montão. Trabalhou bola pelo meio, tentou novamente, trabalhando bola, ih, deu mole, falhou a defesa do Vascão. Cauã Barros erra, a bola sobra na canhota, avança o Mirassol, Cauã Barros se recupera. Ele deu uma pichotada, falhou feio, cara. Mas correu atrás, recuperou. Deu bola para Ramon Rick. Sai jogando na meia, tentou lançar. Carimba na marcação do Mirassol. E a bola vai se perdendo na linha lateral. Parece que começa nervoso o Vasco na estreia do Pedro Emanuel aqui no Caldeirão. A pichotada do Barros logo no comecinho, hein, Gabriel?
1: E ele que vive a sua pior fase no elenco cruzmaltino, o explosão, o Cauã Barros. Ele falha na partida contra o Vitória, foi muito criticado. Lá vem o Mirassol.
0: Olha o Mirassol, bola para Edson Carioca, tentando o comando de Vilha. Zagabola espirra, vai sair. Saiu. O último toque foi ali no corte feito pelo Carlos Cuesta. Escanteio para a representação do Mirassol bater. Pode completar, Pieroni.
1: O Cauã Barros falha contra o Vitória, falha contra a equipe da Colômbia também no último jogo da Sul-Americana, e tem uma expectativa, explosão, que com a contratação do Sousa e do Nelson Deossa, ele possa ser negociado pelo Vasco da Gama.
0: Vai bater Japa, preparado aqui para bater o escanteio pelo Mirassol, deixou para Reinaldo. Reinaldo se apresenta na canhota para fazer a batida. Pé canhoto, atenção, correu, bateu, levantou, bola pingou. Primeiro pau, tirou a defesa, aliviou o Vasco. Bola bem voltando, foi o Cuiabano quem cortou, bola vai sair na linha lateral. Emanuel para a representação do Mirassol bater. Ligado aqui na Litoral News, tem emoção de montão com a manchete, com a ondas, todo mundo ligado na gente, você ligado no explosão. Mais cedo, 2 Santos, 2 Chapecoense, Marcelo Marinho deu o recado. Mais cedo, Furacão 2 Internacional 0, Paulo Arnaldo deu o recado pra você. Timaço da Litoral News, da manchete, da ondas, da Nova Friburgo, vem voltando. Japa preparou, levantou, lá vem bola pra área perigosa, vai proteger Cuiabano, deixou a bola sair, ganhou o tiro de meta pra representação do Vasco da Gama bater. São dois minutos de bola rolando aqui no Caldeirão, galera, você colado no explosão, aqui na maior audiência do Brasil. Saiu jogando o Pumita Rodrigues na direita, manobrou, caminhou, tentou pelo Vasco da Gama, devolve até o Carlos Cuesta, visual novo do colombiano, gira Cuesta, sai manobrando ali pela meia, na zaga, inverteu para Cuiabano lá na canhota, a bola escapuliu, saiu, erra de novo o Vasco da Gama na saída, a bola se perdeu na linha lateral. 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Olha aí, galera ligada na gente, mais uma vez, meu muito obrigado. É a minha primeira transmissão desde que cheguei hoje cedo da Copa do Mundo, né? Encerramos nossa cobertura essa semana lá nos Estados Unidos. Passamos também pela Europa para acompanhar os jogos do Flamengo em Portugal. E quero agradecer o carinho, a audiência, agradecer toda a repercussão do nosso trabalho lá na Copa ao lado da Seleção Brasileira e com todas as seleções. Foi muito legal, muito obrigado. Trabalho campeão da Litoral News, da Manchete, da Ondas, da Nova Friburgo. E vem aí a Copa de 2030. 2030 é logo ali. Olha o Mirassol, sai jogando o Reinaldo, recebeu do Gabriel, Reinaldo domina, fez a inversão, bateu lá no alto pela direita, tentou a matada, botou no gramado novamente o Gustavo Silva, dominou, tentou avançar, levou na linha de fundo, vai pintar cruzamento, bola vem mascada, sobrou na risca da área, tá ligado pra cortar o time do Vasco, vai tentar sair jogando, deu mole na primeira, o Andrés Gomes perdeu, recupera o Mirassol, bola passada, no comando espirrou, Reinaldo se apresentou, tentou dividida, carimba na marcação, vai sobrar, insiste o Mirassol, Puma gira, erra na saída, bola carimba na marcação do inimigo, tentou Bruno Santos cortar, ganhou, botou na área, mergulha o Léo Jardim para defender. O Vasco batendo cabeça geral no comecinho do jogo, batendo cabeça geral em Sidão Marinho.
2: É, não pode dar esse mole, explosão. O Mirassol tá conseguindo pegar essas posses de bola no campo ofensivo, toda hora levando muito perigo. Dessa vez o Léo Jardim teve que sair da sua pequena área, conseguiu defender a bola fazendo a defesa do pulo, evitando assim que o Edson Carioca pudesse chegar para colocar no fundo da rede. Mas é um Vasco da Gama que a gente já tá acostumado, o tempo inteiro dá mole e favorece bolas pro adversário.
0: Daqui a pouquinho tem Renata Marinho, a voz do chat, dando moral para quem me dá moral aqui na Litoral News, aqui na Manchete, aqui na Ondas. Quero fazer uma saudação especial à galera do Rock Bola, voltando no dia a dia no Rádio do Rio, segunda-feira, meio-dia. Na manchete, a galera do Rock Bola. Sucesso naquela resenha onde a informação está sempre em segundo lugar. Aqui na manchete, segunda, meio-dia. Um abraço carinhoso. Lá vem voltando, trabalhando bola aqui. O time do Vasco está jogando o Tietchan. Tentou pelo meio, foi desarmado. Já trombou, retomando ali o Gustavo Silva. Ganhou com falta. Recuperava com falta o Gustavo Silva. É bola a favor da representação do Vasco da Gama. Sai jogando o Robert Renan. Virou, bateu pela meia. Deu bola para Cauã Barros. Inverteu, deu para Carlos Cristo. Colombino vem avançando lá com seu rabinho de cavalo. Inverteu, bateu bola até novamente Barros. Barros devolve pela meia. Tentou também em Adson. Adson volta no meio para Barros. Barros bateu pelo alto. Adson corria. Primeiro Reinaldo sobe na cabeçada cortando. Tentou conectar lá no comando. Brigou pela bola novamente, insistindo. Bruno Santos tentou aliviar. Deu bola e perdeu. Levou a melhor cuiabano. Ganhando pelo Vascão. Acelerou com o colombiano. Andrés Gomes se mandou. Invadiu a grande área. Vai pintar o gol. Ele bateu para fora. Uma bala no pé direito do Andrés Gomes dentro da área, a bola passa e vai para a linha de fundo, Sidão Marinho.
2: O Colômbia não quis nem saber, acionou a sexta marcha depois da bola dada pelo cuiabano. Setor canhoto, corredor que estava livre, ele tenta no bico da grande área de entrar a área, conseguiu no pé direito, tentou fazer a bomba. E a gente já falava, né? Ele constrói muito bem a jogada, mas na hora da finalização tem deixado um pouquinho a desejar. Pegou mal, muito embaixo, foi direto para a linha de fundo.
0: 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Península Maracanã, aqui no Rio de Janeiro, 8 da noite, 38 minutos, hora certa pra galera. E o tempo vai passando. 7 minutos jogados aqui no primeiro tempo em São Januário, 38 para acabar. 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Placar do jogo no Brasileirão, Machão da Gama 0, Mirassol também 0. E é nessa que eu vou, eu tô ligado na galera, ligado em você, na Litoral News, a número 1 do Brasil, na Ondas, na região dos Lagos da Manchete, aqui no Rio, no Grande Rio, na Nova Friburgo, na região serrana. Reinaldo bateu pelo Mirassol, tentou Edson Carioca, chega primeiro Spinelli, ajudando a defensiva lá atrás, botando bola para escanteio. É Mirassol bola, galera. Amanhã tem mais, amanhã tem Botafogo e Cruzeiro, Marcelo Marinho, Gabriel Pirone, Pedro dos Santos, direto do Mineirão. Ainda tem Flamengo e São Paulo no Maracanã. Eu, o Sidão, o Lucas, a Renata, Fluminense e Grêmio também vão rolar a bola em Porto Alegre. Transmissão do Marcelo e do Thiago na Litoral News, na Ondas, da Manchete, da Nova Friburgo. Batido o escanteio pelo Mirassol, bola pingou, olha a cabeçada lá do Gustavo no comando, tentou, insistiu Gabriel, levanta a zaga, tira pelo Vasco da Gama, bola voltou para Reinaldo, ganhando pelo Mirassol, fez a inversão, deu bola pela canhotinha, tentou sair jogando, erra no passe, perde, levou a melhor Adson, tenta pelo meio, divide ali o Ramon Rique, virou para Adson, acelera no comando para Cláudio Spinelli. Passa Andrés Gomes livre do outro lado. Spinelli tentou driblar a primeira, acabou se enrolando. Brigou, insistiu, ganhou, foi derrubado. É falta. Quando o Denilson apertava por trás, deu uma beliscada em cima do Cláudio Spinelli. Ficou sentindo aí o He-Man, Sidão Marinho.
2: Sentindo bastante a sua perna direita. Ele foi valente, conseguiu limpar para cima do primeiro marcador. Na hora que ia conseguir pegar de fato a posse de bola, o Denilson chegou forte para cima dele. Carrinho no pé direito. Por isso, falta marcada. Segue tudo igual, 0-0.
0: Vai bater bola o Vasco da Gama. Olha aí a Renata Marinho, a voz do chat ligada na galera. Oi, Renatinha.
3: E aí, explosão. A Lurdinha tá no chat, tá torcendo pelo Vascão. Vamos que vamos, Vascão.
0: Valeu, obrigado, Lourdinha, pelo carinho, obrigado a grande galera do Vasco da Gama. Um abraço pro Andrezinho, sapato novo aqui, cuiabano, bateu bola, vem em curva, quicou, defendeu o goleiro Walter, apesar do kick da bola em cima dele, cara. Em cima da bola, o Walter conseguiu abafar, fez a defesa, galera. Já são 9 minutos e meio aqui em São Januário. 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Um abraço ao Robson, ao Vasco, galera da Rede de Postos Solgás. Sempre ligada comigo, o Walter ficou caído ali. ficou valorizando, ele defendeu no kick da bola, no cruzamento da área, mas não é para valorizar tanto assim, tá fazendo cera já e não temos nem 10 minutos de jogo ainda, hein, Sidão Marinho?
2: É, e a verdade, explosão, que o empate não é bom nem para um nem para outro, né, porque as duas equipes, um agarraria a mão do outro e ficariam afundadas dentro dessa zona do rebaixamento. O empate talvez até seja melhor para a equipe do Vasco da Gama, então não dá para entender muito bem, porque o Walter está enrolando tanto para recomeçar a partida, talvez pelo fato do Vasco começar a se colocar dentro do jogo. Agora sim, já está de pé, tudo de boa com ele. Segue o empate no duelo direto nessa parte baixa da tabela.
0: É um jogo de 6 pontos, galera. Na vem o Mirassol manobrando, dominando a bola pela direita, saiu jogando Igor Formiga, carimbou na marcação do Cuiabá, a bola se perdeu na linha lateral, e arremesso manual para o Mirassol bater. 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LM Distribuidor, galera ligada no Explosão aqui em São Januário, 0-0. Vem o Mirassol manobrando, inversão feita na canhota, Reinaldo matou na cabeça, botou na grama, vem avançando, dá combate ali o Watson, Reinaldo ganhou dele, levantou, bola pingou na área, desvia na primeira, o Cauã Barros girando, troca do Mirassol, Denilson pegou a sobra, Aldo Filho se apresentou, bola pro Igor Formiga, preparou, cruzou ali o Edson Carioca, tentou tirar a zaga, Puma vem cortando, vai completar, saindo pro jogo lá o Cuiabano, rodou, girou, virou, lançou, tentava pro Andrezinho, tudo deu mole, o Andrés Gomes perdeu, levou a melhor, Igor Formiga tomando pelo Mirassol, preparou, vai fazer cruzamento, prefere devolver pelo meio, Aldo Filho preparou o levantamento, lá vem embora, tirou a defesa, bateu no outro, Ramon Rick tá ali aliviando, cortando, tentou ligar no contra-gol pro Claudio Spinelli, dominou, bola quicou, brigou pela bola, o Spinelli foi trombado no meio de dois, perdeu, levou a melhor, saiu jogando ali o João Vitor, acabou caindo, é falta, e aí a galera ficou na bronca, ele não tinha dado a falta anterior e deu essa em cima do Igor Formiga. Olha aí, hora certa aqui no Rio, 8h43 da noite, numa informação da Uma Labs, laboratório referência na região dos Lagos, alta qualidade, o melhor preço, venha fazer seus exames na Uma Labs, 2647-3093. Tempo passando no Caldeirão. Etapa inicial São Januário, 12 jogados aqui no Caldeirão, 33 para acabar o primeiro tempo, e o placar da Angelus Home Center. 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Placar do Brasileirão, Vascão da Gama 0, Mirassol também 0. E é nessa que eu vou, eu tô ligado na galera na Ondas, na Nova Friburgo, na Litoral News, a número 1 do YouTube do Brasil. E aqui na Manchete 96,1, o sonzão do futebol do Rio, no Grande Rio. Gabriel Pieroni aí, 13 minutos, hein, Pieroni? Já você conta porque o Vasco retoma. Sai jogando o Ramon Rick, rodou pelo meio e errou. Tirou de qualquer maneira de lá, defesa, bola espirra, volta até Adson. Correu livre, ele contra dois agora. Adson tentou invadir, girou, manobrou, vai queimar. Carimba na marcação do João Vitor. A bola amortecida, o goleiro volta e sai do gol para defender. Já aciona rapidinho, contra-golpe da representação do Mirassol. Aldo Filho vem correndo lá pela meia direita. Se mandou, cruzou a linha média do gramado. Girou, botou na grama. Aldo Filho parou, prendeu. 0-0 no placar. Devolução para Bruno Formiga. Igor Formiga, Diego, recomeça. Virou pelo meio até o Aldo Filho. Aldo Filho com o Denilson. Aldo Filho prende. Denilson do lado dele pediu, recebeu, olhou para quem dá. Jogo morno do Mirassol aqui no meio do campo. 0-0. Olha o Aldo Filho, vai tentar levantar. A bola vem comprida, forte demais, ainda desviou. Por isso o Puma Rodrigues vai tentar fazer a proteção. Ganhou só o tiro de meta, desvio foi no próprio jogador do Mirassol, Gabriel Pieroni, na Litoral News, na Manchete, na Ondas. E o jogo, Pieroni,
1: jogo bastante nervoso aqui em São Januário, explosão, a equipe do Vasco errando muito, a equipe do Mirassol tentando aproveitar esses erros, mas também na hora de tirar o 10, na hora de fazer a sua jogada mais perigosa, também erra. A equipe de São Januário começou o jogo muito abaixo do esperado, e para poder conseguir equilibrar as forças aqui em São Januário, explosão, precisa encontrar um mental. A equipe do Vasco tá errando muito nesse início.
0: Valeu, palinha do Gabriel Pieroni. 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Olha a galera participando, me conta aí de onde é que você tá me assistindo, de onde é que você tá ligado comigo, vou te mandar um alô aqui na nossa transmissão. Francisco Javier Rodrigues, tá ligado? torcendo pelo Mirassol, ligado no Explosão. Placar do jogo de 0 a 0. Renata Marinho, a voz do chat, tá ligada comigo e com a galera que me dá moral, hein, Renatinha?
3: É, Explosão, quem tá ligadinho é o Gabriel lá de Saquarema, ele já cravou 3 a 0 para o Vascão.
0: Valeu, Gabriel em Saquá, capital do surf, ligado comigo. E a Renata Marinho dando moral pra galera, a voz do chat internacional, brilhou na coordenação da nossa equipe na Copa do Mundo. Valeu, Renatinha. Olha aí, galera, 15 minutos, placar do jogo de 0 a 0. 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Um abraço ao Paulo Polatti, ligado comigo, obrigado pelo moral, é vascaíno. Grande Paulo Polatti, lá vem, dominando bola pela canhota, insistiu Spinelli, tentou lançar, corria Andrés Gomes, primeiro a defesa, o juizão vai recuperar uma falta lá atrás, em cima do Spinelli, o Rimen foi agarrado, derrubado, né? E o árbitro Rafael Rodrigo Klein recupera a falta aqui atrás do meio de campo, hein, Sidão Marinho?
2: Exatamente. Posse de bola para a equipe do Vasco da Gama. Falta feita pelo Zé Aldo para cima do Cláudio Spinelli. Quando ele tentava fazer o giro com a bola, acabou sendo derrubado ali na trombada do adversário pelas costas, por isso falta marcada, já cobrada pelo Vasco.
0: E olha o Machão aí, lá vem Cuesta manobrando, virou bola até Adson, pela direita domina a atenção de canhotinha, manobrou, ganhou do primeiro, soltou pro Ramon Rick, tentou devolver no Adson, bola espirra, volta, Ramon Rick domina, tentou clarear, acabou voltando no fogo, trombada do Carlos Cuesta, vai tomar com falta. Manda a bola do Ramon Rick, foi mal recuada, o Cuesta na dividida, acabou fazendo falta pra cima do Edson Carioca, que vinha buscar o jogo aqui no meio. 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E o tempo vai passando, galera! Anotem na marca dos 17. Faltando 28 para acabar o primeiro tempo aqui em São Januário. 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Vascão da Gama 0. Mirassol também 0. A número 1 do YouTube do Brasil é a Litoral News em todas, ligada em você, com a Ondas FM 97,7, com a Manchete 96,1, lá vem voltando o Machão da Gama dominando, é o Vascão do Rafinha Correia, meu parceirão, meu sonoplasta, no futebol da Manchete, invertendo o jogo, cuiabano tentou virar, virou errado, acabou perdendo, bola se perdeu, na linha lateral é arremesso para não aprobirar só. Pieroni, 18 minutos de jogo, ninguém conseguiu chegar com perigo até agora, hein, Pieroni?
1: É, o jogo continua muito nervoso, Explosão. A equipe do Vasco, pouquíssima posse de bola aqui em São Januário. E a equipe do Mirassol, apesar de ter quase 70% da posse, Explosão, é aquela posse de bola que não gera muito perigo. O jogo tá muito morno, parece que as duas equipes estão satisfeitas com esse empate momentâneo.
0: Valeu, palinha do Gabriel Pieroni. 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Olha o Mirassol voltando, vai tentar a queimada no meio da rua. Clareou, girou, bateu pra fora. Meio arrancando ali pelo meio, rompendo com moral o Igor Formiga. Clarione bateu, bola passou rente à trave à esquerda do Léo Jardim. Primeiro momento perigoso do Mirassol no jogo em Sidão Marinho.
2: É, e ele teve essa bola muito perigosa, Explosão, bem na frente da grande área, né? Tava bem centralizado o Formiga, tentou ajeitar o pé canhoto, meteu a bomba. Ela passou à esquerda inferior do Léo Jardim, foi morrer na linha de fundo. Lance de muito perigo, segue o empate no jogo.
0: E olha o Machão aí, galera. Cláudio Spinelli dominava pela meia de bola e perdeu. Denilson vem tomando. Ganhando bola pelo Mirassol, devolve bola na zaga. O capitão João Vitor manobrou. Fez a inversão para Reinaldo pela canhotinha. Adiantou para o Edson Carioca. Carlos Cuesta vem cortando. Vai completar pelo meio. Tentou sair jogando, arrancando. Andrés Gomes foi desarmado, perdeu. Levou a melhor Denilson. Tomando pelo Mirassol, abriu até o Igor Formiga. Lançou na área, bola perigosa. Correu o Bruno, vai no fundo, tentou cruzar. Carimba no cuiabano, sai jogando pelo Vascão, já vai girando lá pelo alto, era o Ramon Rick quem pedia no meio, bola espirrou no Spinelli, voltou para Ramon Rick, mata no peito, bota na grama, avança com Cláudio Spinelli, o Rimei manobrou, Ramon Rick foi derrubado, fora de bola, o juiz mandou...

0: Levantamento do Vasco que veio pelo setor direito do gramado. Era buscando os homens que se aproximavam da primeira trave. O próprio Spilinelli é muito qualificado no setor ofensivo nessa bola aérea, mas ninguém chegou, nem mesmo o Ramon Rick. Ficou tranquila. Walter subiu, fez a defesa. Mantém um empate em São Januário.
1: Olha aí, galera. 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Um abraço ao Diaco do Lúcio Campos, ligado comigo. Obrigado pelo carinho, meu irmão. Domina a bola o Vascão da Gama. Se manda pela canhota. Avançou Robert Renan. Já no campo inimigo, faz a inversão para a direita. Para quem, hein? Para quem, hein? Foi aqui na minha direção, só que eu tô aqui na cabine, Robert Renan. Ela vai na linha lateral, é manual pro time do Mirassol. É um Vasco que até agora, Peroni, com quase 25 minutos, não consegue se encontrar, hein, Gabriel?
2: É, e a equipe do Mirassol também faz muito pouco aqui em São Januário, Esposão. Vinha falando, a equipe do interior paulista tem mais a posse de bola, mas não tem aquele ímpeto de atacar. E o Vasco até tem o ímpeto, mas na hora de tirar o 10, na hora de fazer a jogada bem feita, parece que o nervosismo toma conta dos atletas.
1: Vem dominando a bola aí, gol Formiga, se mandou. Tenta subir pela representação do Mirassol. Só trabalha, devolve no meio, recomeça tudo aqui com o Aldo Filho, o Zé Aldo, né, que mudou de nome nessa temporada. Zé Aldo, virou Aldo Filho, vem trabalhando, rolou bola pelo meio, tentou lançar, carimbou na marcação, bateu no Robert Renan, foi na linha de lado. Eu acho que ele cansou de responder se ele era o cara do MMA ou não, né, aí mudou pra Aldo Filho, desde aquele primeiro jogo da temporada, lá em Mirassol, tive lá acompanhando em Mirassol, no Maião, que é o estádio mais difícil pra transmitir futebol do Brasil, cara. Lá botaram um vidro na frente da cabine, tem um camarote, uns dois vidros. Você não consegue ver o campo, é um negócio impressionante. Vem voltando aqui, se mandou o Vasco aqui, o visual é bom. Ramon Rick para Spinelli, dominou, penetrou, vai fazer, bateu, carimba na zaga, espirrou, sobrou. Ramon Rick dominou, tentou devolver, devolveu mal, perdeu a bola, era para o Andrés Gomes. A zaga chega a primeira afastando, ganhou pelo Mirassol. Sérgio Gondal do Filho, devolveu a bola para Denilson pela meia, ele prefere prender. Buscou no passe, no comando do Sérgio Gondal do time do Mirassol. Japa, Japa trabalhou, avançou pela linha intermediária ofensiva do gramado. Zero para o Vasco da Gama, zero para o Mirassol. Só você ligado no Explosão pela Litoral News, a maior audiência do Brasil, com a manchete 96,1 com a Ondas 97,7. Caminhou novamente Aldo Filho, dominou o Mirassol jogando todo de amarelinho. Vasco joga de preto com a faixa diagonal branca e a cruz de mota vermelha no peito. Trabalhou novamente o Mirassol com Gabriel Kinozovic, tem um sobrenome daqueles de quebrar a língua. Kinozovic manobrou, recolheu, lançou, tentou pro Edson Carioca, fez o levantamento, acabou travado com falta. Quando ia passar a bola, deu uma beliscada nele ali o Cauã Barros. A falta é boa pro Mirassol bater em cima do Marinho.
0: É, boa bola pra equipe do Mirassol. Na tentativa do campo ofensivo, a articulação vinha sendo feita. Tentativa de passar no meio de dois jogadores da equipe do Vasco da Gama. Um deles, o Cauã Barros, que acabou fazendo a falta pra cima do Edson Carioca. Falta no campo ofensivo, mas aqui pra ponta esquerda, do centro pra esquerda. Bola perigosa, hein? Reinaldo já tá preparado. É o nome da bola parada da equipe do Maião, jogador de história também na equipe do estádio Campos Maia. Já vem posicionado. King Naldo com 27 desse primeiro tempo.
1: Bateu Reinaldo, bateu mal. Não funcionou a jogadinha ensaiada, não, né? Era pro Igor Formiga penetrar, mas ele não entendeu. Faltou o ensaio. A bola ficou limpa pro Léo Jardim, que defendeu, galera. Olha aí, 27 de bola rolando, 0 pro Vasco da Gama, 0 também pro Mirassol. 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Lá vem o Vascão dominando. Placar do jogo de 0-0 aqui no Caldeirão. Você ligado no Explosão nessa noite de sábado. Vem subindo pela meia, Carlos Cuesta pelo Vasco, dominou, virou, manobrou, deu pro Madison, avança. O Andrés Gomes tentou devolver, o Vasco joga mal, devolve errado, o Andresito perdeu, ganhou, sobrando Edson Carioca, virando pela canhota, puxou contra-golpe. Bruno Santos perde no comando, Edson Carioca viu, lançou, Bruno Santos penetrou, dominou, cruzou, corta Barros, afastando pelo Vasco. Já sai jogando pela meia, virou pra Puma. Uma dominando aqui pela direita, fez o giro, bateu pelo alto, no comando ninguém do Vasco aqui. Sobe Aldo Filho na cabeçada, cortando de novo. Empurrou pro Denilson. Denilson para Reinaldo, tentou avançar, lançando. Olha a bola perigosa, insistiu. Atenção, Gustavo Silva dominava, foi desarmado, perdeu. Tira o perigo a defesa do Vasco da Gama. Sai jogando pela meia novamente. Tietchan virando para Cuiabá, no acelerou errado. E o Andrés Gomes não alcançou. É impressionante como erra o Vasco no Pedro Emanuel. Erra muito mais do que acerta, hein, Pierone?
2: É, a gente já tá chegando na reta final do primeiro tempo, explosão, e o Vasco não consegue fazer 5 minutos de qualidade. A equipe de São Januário tendo muita dificuldade, quando pega a posse de bola, parece que tem um nervosismo além do normal, e a equipe fica, e o jogo fica um pouco morno e bom pra equipe do Mirassol.
1: Valeu, Renata Marinho, a voz do chat, tá ligada comigo, dando moral pra quem me dá moral, hein, Renatinha?
3: Explosão, o Guilherme tá em São Gonçalo, tá com a família, tá torcendo, vamos com o Gigante da Colina.
1: Valeu, Guilherme em São Gonçalo, ligado no Explosão, vem voltando o Mirassol, olha a bola na canhota, Reinaldo vai no fundo, cruza, carimba no Puma Rodrigues, e a bola vai pra escanteio, bola favorável. Essa é a representação do Mirassol, galera. 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Olha o Mirassol batendo, bola fechada, falhou o goleiro, é gol do Mirassol. Gol do Mirassol. O escanteio batido aqui na canhota. O Igor Fulano.